0: Eles. Rezamos pelo Edivaldo Soares dos Santos, nosso aniversariante. Fica em pé, por favor. Cadê, seu Edivaldo? Cadê? Aqui. Uma salva de palmas. Parabéns. Deus o abençoe. As famílias enlutadas, a nossa oração, que Deus conforte o coração de todos. Hoje rezamos o sétimo dia de Aparecida Barros. Também rezamos por Silvestre Vilarino, Sônia Perpétua e Edivaldo Soares Filho, sétimo ano do seu falecimento. Que Deus conforte o coração de todos. Agradecer a sua presença, a sua participação conosco. Vocês na catequese, perseverança. É bom nunca esquecer desse objetivo. Qual é o objetivo da catequese? Nos fazer discípulos de Jesus. Conhecer mais o Senhor para nos tornar discípulos dele. Esse é o objetivo da catequese. Nos tornar amigos e discípulos de Jesus. Perseverança. Agradecer aos catequistas pela doação, pela disponibilidade. Muito obrigado pelo sim de vocês. O Senhor esteja convosco.
1: Ele está no meio de nós.
0: Por intercessão da bem-aventurada Virgem Maria, de São José, seu esposo, e de Santo Antônio, desça sobre vós, vossas famílias, a bênção de Deus Todo-Poderoso, Pai, Filho e Espírito Santo.
1: Amém.
2: Em nome do Senhor, ide em paz, e o Senhor vos acompanhe.
1: Graças a Deus.

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8: Mundo Melhor, 21 e 12.
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8: Mundo Melhor, 21 e 13.

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1: Mundo Melhor, 22:01.
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3: Mundo Melhor, 22 e 16.

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1: Mundo Melhor, 22:59.
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1: Mundo Melhor, 23:01.

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7: Mundo Melhor, 23 e 31.

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O anjo do Senhor anunciou a Maria, e ela concebeu do Espírito Santo. Ave Maria, cheia de graças, o Senhor é convosco. Bendita sois vós entre as mulheres, e bendito é o fruto do vosso ventre, Jesus. Santa Maria, Mãe de Deus, rogai por nós, pecadores, agora e na hora de nossa morte. Amém. Eis aqui a serva do Senhor, faça-se em mim segundo a vossa palavra. Ave Maria, cheia de graças, o Senhor é convosco. Bendita sois vós entre as mulheres, e bendito é o fruto do vosso ventre, Jesus. Santa Maria, Mãe de Deus, rogai por nós, pecadores, agora e na hora de nossa morte. Amém. E o Verbo se fez carne e habitou entre nós. Ave Maria, cheia de graças, o Senhor é convosco. Bendita sois vós entre as mulheres, e bendito é o fruto do vosso ventre, Jesus. Santa Maria, Mãe de Deus, rogai por nós, pecadores, agora e na hora de nossa morte. Amém. Rogai por nós, Santa Mãe de Deus, para que sejamos dignos das promessas de Cristo. Oremos. Infundi, Senhor, vos rogamos a vossa graça em nossos corações, para que nós, conhecendo pela anunciação do anjo a encarnação de Jesus Cristo, vosso Filho, por sua paixão e morte de cruz, cheguemos à glória da ressurreição. Pelo mesmo Cristo, nosso Senhor. Amém.

0: Louvado seja nosso Senhor Jesus Cristo. Que a graça e a paz de Deus nosso Pai e de Jesus Cristo nosso Senhor estejam com todos vocês e seus familiares. Prezados radiovintes, hoje é segunda-feira, dia 14 de setembro. A igreja celebra a festa da exaltação da Santa Cruz e nós vamos meditar o Evangelho de Jesus Cristo segundo João, capítulo 3, do versículo 13 ao 17. Naquele tempo, disse Jesus a Nicodemos: ninguém subiu ao céu a não ser aquele que desceu do céu, o Filho do Homem. Do mesmo modo como Moisés levantou a serpente no deserto, assim é necessário que o Filho do Homem seja levantado, para que todos os que nele crerem tenham a vida eterna. Pois Deus amou tanto o mundo que deu o seu Filho unigênito, para que não morra todo o que nele crer, mas tenha a vida eterna. De fato, Deus não enviou o seu Filho ao mundo para condenar o mundo, mas para que o mundo seja salvo por ele. Palavra da salvação. Amados radiovintes, a festa da exaltação da Santa Cruz possui uma íntima relação com o mistério pascal. Essa relação encontra-se presente nas palavras de Jesus dentro do contexto do diálogo com o fariseu Nicodemos. Jesus, para exemplificar o amor de Deus pela humanidade, ofereceu uma nova interpretação para o episódio que ocorreu no deserto, quando, para aplacar a morte dos murmurantes filhos de Israel, Deus mandou que Moisés erigisse uma serpente de bronze. Todos os que olhassem para essa imagem, símbolo do reconhecimento do próprio pecado, não morreriam. Jesus, elevado na cruz, é a prova do amor incondicional de Deus. O reconhecimento desse amor é o caminho necessário que o fiel deve fazer para ser salvo. O amor, que é a essência de Deus, é o que motiva a entrega do Filho, que, condenado pelos homens, salva os que o condenaram. Oremos. Ó Deus, quisestes que vosso Filho unigênito sofresse o suplício da cruz para salvar o gênero humano. Concedei que, tendo conhecido na terra este mistério, mereçamos alcançar no céu o prêmio da redenção. Por nosso Senhor Jesus Cristo, vosso Filho, na unidade do Espírito Santo. Amém. Meu abraço, amigo. Que a bênção de Deus, Pai, Filho e Espírito Santo, desça sobre todos vocês e permaneça para sempre. Fiquem com Deus e até daqui a pouco no programa Fé Católica.
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0: Amados irmãos, amadas irmãs, iniciamos o programa Fé Católica e a nossa catequese é sobre a espiritualidade específica de cada sacramento. Na tradição católica, os sacramentos são vistos como sinais visíveis e eficazes da graça divina, em que cada um possui uma espiritualidade e propósito específico para acompanhar as diferentes fases e estados da vida. Eles se dividem em três categorias principais, como já falamos várias vezes: sacramentos da iniciação cristã, sacramentos da cura e sacramentos de serviço e a comunhão e a missão. Os sacramentos da iniciação cristã são a base da vida na fé, introduzindo e fortalecendo a identidade cristã. A espiritualidade do batismo é a do nascimento e purificação. Simboliza e realiza a morte para o pecado e a entrada na vida nova com o Filho de Deus e membro da Igreja. Deixa uma marca espiritual indelével que nunca mais se apaga. A crisma ou confirmação é focada no amadurecimento e no envio. Aqui é a espiritualidade e a da docilidade ao Espírito Santo, fortalecendo os dons recebidos do batismo para testemunhar a fé com coragem. A Eucaristia é o centro e o ápice da vida cristã baseada na espiritualidade da comunhão e do alimento espiritual. Consiste em unir-se a Cristo, transformando-se nele e vivendo a caridade sobrenatural e o amor ao próximo. Os sacramentos da cura oferecem um socorro divino contra as enfermidades da alma e do corpo. A penitência ou confissão é a espiritualidade da misericórdia, da reconciliação e da cura interior. Propõe um caminho contínuo de humildade, arrependimento sincero, perdão e renovação das forças para vencer as tentações. A unção dos enfermos está focada no conforto e na esperança. Sua espiritualidade é a do amparo espiritual diante da dor, da doença ou da velhice, oferecendo força para unir o sofrimento à paixão de Cristo e preparando para a vida eterna. Os sacramentos de serviço à comunhão e missão são dedicados à vocação, edificação e cuidado dos outros. A ordem ou sacerdócio é a espiritualidade do serviço, da doação, do pastoreio. Consiste em agir na pessoa de Cristo para guiar, santificar e alimentar espiritualmente a comunidade de fiéis. Imprime caráter eterno à alma. O matrimônio é baseado na espiritualidade da aliança, do amor fecundo e do dom de si. O casal consagra o seu amor, fazendo do casamento um reflexo do amor de Cristo pela sua igreja e construindo uma igreja doméstica, o lar. Eu abraço, amigo, a minha bênção, fiquem com Deus e até o próximo programa.
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0: Amados irmãos, amadas irmãs, iniciamos a Novena do Bom Pastor. Sou Dom Félix, bispo da Diocese de Governador Valadares. Sou pastor dessa porção do povo de Deus da região do Vale do Rio Doce. É com alegria, então, que nós iniciamos em nome do Pai e do Filho e do Espírito Santo. Amém. Peçamos perdão. Senhor Jesus, bom pastor, tem compaixão de nós, porque somos pecadores. Não leves em conta as nossas faltas, mas concede-nos a graça de arrepender-nos dos nossos pecados. Converte-nos a ti. Não nos deixes pecar. Não nos deixes cair em tentação. Livra-nos do mal e perdoa todas as nossas culpas. Amém. Façamos o nosso agradecimento. Ó Deus, nosso Pai, nós te damos graças por todo o bem que nos fizeste até agora. Nós te agradecemos pelos imensos benefícios que concedeste a todos nós, seres humanos, e a todas as outras criaturas tuas que estão no céu, na terra e em todo o universo. Por teu Filho Jesus Cristo, Senhor nosso e bom pastor, a ti, nossa ação de graças, a honra e a glória, pelos séculos dos séculos e por toda a eternidade. Amém. Ouçamos a palavra de Deus. Eu sou o bom pastor. Conheço as minhas ovelhas e elas me conhecem, assim como o Pai me conhece e eu conheço o Pai, e dou a minha vida pelas ovelhas. João 10:14. Meditemos a palavra de Deus.

Passamos agora a nossa intenção geral para alcançar a graça de perdoar as ofensas. Ó Deus de bondade, Tu que não levas em conta nossas culpas, Tu que perdoas a todos que te ofendem, dá-nos um coração manso e humilde, como é o coração de Jesus. Concede-nos a graça de perdoar sem restrições e sem medidas a todos que fazem o mal contra nós. Não permitas que caiamos na tentação de pagar o mal com o mal. Ensina-nos a amar nossos inimigos e a rezar com frequência pelo bem deles. Nós te pedimos por Cristo Senhor nosso. Amém. Façamos agora uma pausa para que no silêncio do nosso coração, com os olhos fixos na imagem do bom pastor, seja feito a ele o pedido de graças que desejamos receber dele por meio desta novena.

0: Oremos. Senhor Jesus, Filho de Deus e Filho de Maria, tu que és verdadeiro Deus e verdadeiro homem, tem piedade de nós. Senhor Jesus, tu que és o Cristo de Deus, tem piedade de nós. Senhor Jesus, tu que és o bom pastor, atende a nossa súplica. Rezemos uma Ave Maria, pedindo à nossa querida Mãe do Céu, que por intercessão dela, sejam recebidas as graças do bom pastor que dele esperamos obter. Ave Maria, cheia de graças, o Senhor é convosco. Bendita sois vós entre as mulheres, e bendito é o fruto do vosso ventre, Jesus. Santa Maria, Mãe de Deus, rogai por nós, pecadores, agora e na hora de nossa morte. Amém. Neste momento, nós vamos abençoar a água. Ó Deus, Criador, nós te damos graças porque criaste a água para nos dar vida, saciar nossa sede, para lavar e refrescar nossos corpos, para molhar a terra e fazê-la produzir frutos que nos alimentam e sustentam. Nós te agradecemos pela água do batismo, pela qual tu nos purificas, a fim de que tenhamos uma vida limpa da sujeira do pecado e sem nenhuma mancha do mal. Nós te damos graças, porque por Jesus Cristo, que ofereceu a uma mulher samaritana e continua oferecendo a todos nós a água viva, da qual quem beber nunca mais terá sede, tu sacias a sede de todos os seres humanos. Abençoa, ó Pai, esta água que colocamos em tua presença. Concede a todos que fizerem uso dela tua proteção e a cura de suas enfermidades. Assim como pela passagem dos hebreus pelas águas do Mar Vermelho, tu os libertaste da escravidão do Egito, a todos que usarem desta água, livra-os de todos os males. Nós te damos graças e te pedimos por Jesus Cristo, Senhor nosso. Amém. Façamos agora a nossa consagração ao bom pastor. Ó bom pastor, nós te consagramos toda a nossa vida. A ti confiamos nossas famílias e nossos amigos. Tudo que temos e tudo que somos entregamos a ti. Tu és a fonte da vida. De ti procedem a cura e a libertação de todos os males. Tu és nossa luz e salvação. Queremos ser tuas ovelhas e pertencermos para sempre ao teu rebanho, pois junto de ti encontramos acolhida, paz e segurança. De todos os temores, tu sempre nos livras. Em ti pomos toda a nossa esperança, pois quem em ti espera jamais será decepcionado. Bom e eterno pastor, seguindo a ti com fidelidade, sabemos que após nossa peregrinação neste mundo, seremos recebidos por ti no céu. Lá, conforme tua promessa, viveremos para sempre contigo e teremos a felicidade eterna. Amém. Rezemos juntos a oração que o Senhor nos ensinou, através da qual nós chamamos a Deus de Pai e nos comprometemos a viver como irmãos e irmãs. Pai nosso, que estais nos céus, santificado seja o vosso nome. Venha a nós o vosso reino. Seja feita a vossa vontade, assim na terra como no céu. O pão nosso de cada dia nos dai hoje. Perdoai-nos as nossas ofensas, assim como nós perdoamos a quem nos tem ofendido. E não nos deixeis cair em tentação, mas livrai-nos do mal. Amém. Recebamos agora a bênção do bom pastor. Que o bom pastor nos olhe com amor, traga luz aos nossos olhos e serenidade para o nosso coração. Amém. Que o bom pastor nos abrace agora com ternura, de modo que sintamos o afeto do seu divino coração. Amém. Que o bom pastor seja nosso guia, nos faça conhecer sua estrada, nos conduza e conduza nossas famílias pelos caminhos da paz e da felicidade. Amém. Ao bom pastor, a honra, a glória e o louvor para sempre. Amém. Que a bênção de Deus, Todo-Poderoso e Rico em Misericórdia, Pai, Filho e Espírito Santo, desça sobre todos nós e permaneça para sempre. Amém. Fiquem com Deus.
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2: Rádio Mundo Melhor FM, 0 horas e 20 minutos.

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0: Rádio Mundo Melhor FM, 0 horas 55 minutos.
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0: família, pelos amigos, pela saúde de cada um de vocês aqui nessa noite. Obrigado, Deus.
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1: Hoje é banda sem moderação, meu filho!
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0: Beijo!
1: Obrigado, Fátima Leão!
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4: Parceiro, eu lembrei de umas modas aqui, rapaz, que essas é diferenciada demais da conta. Vamos ver se você lembra. Faz o seguinte, manda um mi menor numa guarana aí pra mim. Agora rasgue essa sanfona, gaiteiro.

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2: 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A gente não pode fazer nada contra isso.

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Neto. Estamos aqui, você daí nessa manhã que promete, hein? Manhã de segunda-feira, semana só começando, é. Só começando aí nessa manhã que promete, manhã, né? Do dia 14, hoje é 14, né, professor? Dia 14 de setembro de 2026. Bom dia. Acorda aí, preguiçinha. Acorda, preguiçinha. Tá na hora, preguiçinha. Vamos acordar. Vamos acordar. Temperatura tá na casa aí, ó, do... Cara, quanto é a temperatura? 23 graus, né? 23 graus. Ontem, o maçarico soprou com força, viu, menino? Menino, céu. Ontem o maçarico soprou. Você tá doido. Beleza, pô. Vamos lá, então. Fica comigo aí, manda mensagem pra gente, né? Nosso 999-89-1977. Esse é o telefone para você ligar pra gente. Aliás, o WhatsApp, né, professor? WhatsApp. Você mandar sua mensagem, fica aí à vontade, tá bom? Mandando o seu recado aí, ó. Show de bola, hein? Show de bola.

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15: O Beleza! É, ontem eu fiquei muito emocionado, né? Muita emoção ontem na cavalgada de Jambruca, graças a Deus. Você que tá esperando aí eu falar? Pois é, então, ó, só dizer que foi um sucesso, tá? Um sucesso, ó, de... Você nem imagina, graças a Deus, foi muito bom, viu? Um abraço aí a toda a equipe organizadora do evento, né? Esse evento aí que... Onde nós estivemos lá pela primeira vez, né? Um abraço aí, viu? Toda a equipe aí, tá bom? Minha amiga Andréia, todos vocês. Duquinha, né? Turma toda aí, um grande abraço. A prefeitura também, né? Beleza, ontem também teve bom, menino. Né? Charles Miller, né? Deu um showzaço aí, o Charles Miller. Também o nosso amigo Lênia do Forró. E ainda, né? Fechou aí com Companhia do Forró e também, né? O nosso querido, né? É, um abração pra ele, rapaz. O Roger Campos. Ah, oh, beleza, hein? Foi sucesso. Se você quiser saber mais, né? Mais tarde a gente vai postar alguns vídeos lá no Instagram, arroba Lobão da Madrugada Oficial. Toda vez quando a gente participa de uma cavalgada, né, o número de seguidores aumenta sempre, viu? Sempre aumenta aí, né? Isso é bom demais. 4:38, hoje é dia 14. Né, dia 14 de setembro de 2026. Agora, o nosso próximo destino é Matias Lobato, viu, menino? É, uai. Agora, dia 27, Matias Lobato, hein? Estaremos lá também, juntamente com vocês aí. Ah, e vai estar bom demais. Agradecer aí, né? Os nossos amigos Soriano, né? Que levou brindes aí da Soria Modas. Fizemos um concurso de dança no palco, né? Com o nosso amigo Brechinha. Anda aí, Wilson Dias no Bergante e o trem ficou elegante. Ah, oh, beleza, hein? Bom demais. Depois eu dou mais detalhes. Só lembrando, viu, gente, até são os Cavaleiros de Amazonas, né? Vai sortear, é dia 27 aí, ó, na cavalgada, né? Vai sortear, olha só, hein? É uma moto Honda Bros, 0 km, mais 10 novilhas, tá? É, para os Cavaleiros de Amazonas aí, ó. Então, prepara o seu cavalo aí. A turma que esteve com a gente ontem, né? As comitivas aí, ó, partiu, hein? Partiu que o trem vai ficar bom. Beleza, hein? Matias Lobato, abraço.

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O beleza, tá aí, né? O João Moreno, Moreninho, João Boiadeiro, Capela do João Boiadeiro. Agora são 5 horas em ponto. 5 em ponto, bom dia, Brasil. Bom dia, meu povo querido. Show de bola, só alegoria. Deixa um abraço pra todo o pessoal que tá curtindo aí a nossa programação, né? Pois é, menino. E o Bocardi, hein? Olha, Band repudia a postura de Rodrigo Bocardi no Melhor da Tarde, viu? É, menino, que coisa, hein? Então daí a Band repudiou em nota oficial a postura do jornalista Rodrigo Bocardi durante, né, o programa Melhor da Tarde de sexta-feira, dia 11 de setembro. Em um comunicado à emissora, né, da família Saad, afirmou que, né, que Bocardi havia sido orientado a falar exclusivamente sobre sua saída do SBT, mas descumpriu o combinado durante, né, um ao vivo, né? Ele disse assim: olha, eu não sei, nem sei o comunicado oficial, né, o enviado, né, a coluna Fernando Melo, da Band, deixou claro, né, que a Band repudia a postura de Rodrigo Bocardi durante a edição do Melhor da Tarde desta sexta-feira, né, quando o apresentador utilizou o espaço para abordar assuntos inadequados para o momento, né? Segunda nota. A entrevista deveria tratar, né, falar sobre exclusivamente da saída dele do SBT. Apesar da orientação, ele descumpriu o combinado, explicou a emissora, que afirma que a direção conversou previamente, né, com Bocardi e deixou claro qual seria, né, o foco da participação, né, que ele descumpriu. Isso é ruim, né, menino? Então, na entrevista, Bocardi criticou a maneira como o SBT conduziu, né, o caso, que culminou, né, no fim do seu vínculo com o canal, e voltou a negar as acusações de suposta extorsão envolvendo a Prefeitura de Embu das Artes. Bom, a informação surgiu inicialmente no portal do jornalista, né, e apresentador Léo Dias. Que coisa. O cara foi lá pra falar, né, da saída dele, né, e pegou e partiu pro outro lado, né? E aí deu ruim. Sabe o que acontece com as coisas dessas? As portas só vão, vão se fechando, né? Depois ninguém quer um cara desse, né, numa emissora. Medo, assim, de talvez pagar, ter que enfrentar um processo, né, e coisa e tal, né? Pois é, ué. É igual o Jorge Cajuru, né? Entendeu? Lembra, né? O cara que passou por várias emissoras, mas não ficava pelo fato de falar muitas coisas, né? Que talvez poderia prejudicar a empresa, né? Saía de um, passava para outro. Pois é. Bom, são 5 horas e 2 minutos, 5 e 2, e até as 8, quem é o locutor? Fala comigo! Tô moído, menino. Eu falo que assim, é uma coisa, a gente faz umas coisas, mas dá prazer, mesmo que a gente fique cansado, mas dá prazer, né? De ver a alegria do povo, né? Da criançada. Fala assim, tô falando de cavalgada, né? Ver a alegria da criançada aí, sempre participando aí dos eventos, é bom demais, criança, jovem, tudo montado aí no seu cavalinho, ó, partiu e ninguém viu. Vamos nas pegadas do lobo? Ué. Tá certo, um abraço pra todo mundo, obrigado, viu? E, sabe, eu tiro o chapéu aí, ó, pras criançadas, né, pra criançada e o jovem, né, que gosta, né, da tradição

Não é que é a cavalgada, não é verdade? É, ué. Entendeu? Isso é bom demais. É bom demais. Então, meu abraço a todos vocês, tá? Obrigado mesmo. A todos os jovens, né? Que pegam lá o cavalo, dá um trato nele aí, ó. Partiu, ninguém viu. Já segue aí o percurso da cavalgada com a gente, né? Por onde a gente passa aí. Então, isso nos deixa muito feliz, né? Ver essa interação da criançada, né? E do jovem também, sempre mantendo a tradição, né? Que é a cavalgada, relembrando os tropeiros e tudo mais. Tradição passada de pai para filho, né?

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10: O beleza, olha a hora, agora são 5:19, 5:19. Aí o Rick Hender, diga que ainda me ama, beleza, hein?

0: beleza? Bom, agora são 5:26, 5:26, bom dia. Ô, gente, olha que perigo, né? É, em Juiz de Fora, né? Motorista de ônibus tem infarto e causa acidente com feridos. Imagina, hein? Por isso que a saúde tem que estar em dia, né? Olha, um ônibus de transporte coletivo, né? De Juiz de Fora, a zona da Mata Mineira, bateu em dois veículos de passeio e em seguida atingiu o muro, né? Do Mergulhão, né? Na tarde desta sexta-feira, dia 11. Bom, de acordo com o Serviço de Atendimento Móvel de Urgência, né, o SAMU, o motorista de 50 anos, né, do coletivo que atende a linha 615, né, ou 615, do bairro Encosta do Sol, sofreu um infarto e perdeu a consciência momentos antes da batida. Imagina se é numa BR, hein? Né, numa rodovia. Imagina o cara passar mal e bate de frente com a carreta, meu filho. Sobrava ninguém praticamente, né? Que coisa,
1: hein? 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
10: 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Ô, beleza!
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0: Muito bem, Rancho 97. Bom dia pra você. Bom dia, bom dia, bom dia. Bom, lembrando aí, né, gente, que a Cooperativa Agropecuária Vale do Rio Doce, nesse final de semana, hoje vai ter, né, um evento lá no armazém da cooperativa, tá? Hoje, segunda-feira, dia 14, beleza? Hoje a gente fala mais. Daqui a pouquinho o Alexandre Negri, juntamente aí com o Maiquinho do Sicoob, estarão aqui com a gente, né, pra falar mais, convidar o pessoal pra... Nesse evento do armazém da cooperativa, né? É, minha feira agropecuária, né? Da nossa querida, né? Cooperativa Agropecuária Vale do Rio Doce, beleza? Então fica atento aí e em breve aí, né? Daqui a pouquinho eles estarão aqui para falar mais sobre essa feira, tá bom? Olha a hora agora, 5:33. Bom dia, bom dia. Acorda, acorda, acorda. Joga água fria em quem tá dormindo aí.

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O anjo do Senhor anunciou a Maria, e ela concebeu do Espírito Santo. Ave Maria, cheia de graças, o Senhor é convosco. Bendita sois vós entre as mulheres, e bendito é o fruto do vosso ventre, Jesus. Santa Maria, Mãe de Deus, rogai por nós, pecadores, agora e na hora de nossa morte. Amém. Eis aqui a serva do Senhor, faça-se em mim segundo a vossa palavra. Ave Maria, cheia de graças, o Senhor é convosco. Bendita sois vós entre as mulheres, e bendito é o fruto do vosso ventre, Jesus. Santa Maria, Mãe de Deus, rogai por nós, pecadores, agora e na hora de nossa morte. Amém. E o Verbo se fez carne e habitou entre nós. Ave Maria, cheia de graças, o Senhor é convosco. Bendita sois vós entre as mulheres, e bendito é o fruto do vosso ventre, Jesus. Santa Maria, Mãe de Deus, rogai por nós, pecadores, agora e na hora de nossa morte. Amém. Rogai por nós, Santa Mãe de Deus, para que sejamos dignos das promessas de Cristo. Oremos. Infundi, Senhor, vos rogamos a vossa graça em nossos corações, para que nós, conhecendo pela anunciação do anjo a encarnação de Jesus Cristo, vosso Filho, por sua paixão e morte de cruz, cheguemos à glória da ressurreição. Pelo mesmo Cristo, nosso Senhor. Amém.

0: Louvado seja nosso Senhor Jesus Cristo. Que a graça e a paz de Deus nosso Pai e de Jesus Cristo nosso Senhor estejam com todos vocês e seus familiares. Prezados radiovintes, hoje é segunda-feira, dia 14 de setembro. A igreja celebra a festa da exaltação da Santa Cruz e nós vamos meditar o Evangelho de Jesus Cristo segundo João, capítulo 3, do versículo 13 ao 17. Naquele tempo, disse Jesus a Nicodemos: ninguém subiu ao céu a não ser aquele que desceu do céu, o Filho do Homem. Do mesmo modo como Moisés levantou a serpente no deserto, assim é necessário que o Filho do Homem seja levantado, para que todos os que nele crerem tenham a vida eterna. Pois Deus amou tanto o mundo que deu o seu Filho unigênito, para que não morra todo o que nele crer, mas tenha a vida eterna. De fato, Deus não enviou o seu Filho ao mundo para condenar o mundo, mas para que o mundo seja salvo por ele. Palavra da salvação. Amados radiovintes, a festa da exaltação da Santa Cruz possui uma íntima relação com o mistério pascal. Essa relação encontra-se presente nas palavras de Jesus dentro do contexto do diálogo com o fariseu Nicodemos. Jesus, para exemplificar o amor de Deus pela humanidade, ofereceu uma nova interpretação para o episódio que ocorreu no deserto, quando, para aplacar a morte dos murmurantes filhos de Israel, Deus mandou que Moisés erigisse uma serpente de bronze. Todos os que olhassem para essa imagem, símbolo do reconhecimento do próprio pecado, não morreriam. Jesus, elevado na cruz, é a prova do amor incondicional de Deus. O reconhecimento desse amor é o caminho necessário que o fiel deve fazer para ser salvo. O amor, que é a essência de Deus, é o que motiva a entrega do Filho, que, condenado pelos homens, salva os que o condenaram. Oremos. Ó Deus, quisestes que vosso Filho unigênito sofresse o suplício da cruz para salvar o gênero humano. Concedei que, tendo conhecido na terra este mistério, mereçamos alcançar no céu o prêmio da redenção. Por nosso Senhor Jesus Cristo, vosso Filho, na unidade do Espírito Santo. Amém. Meu abraço, amigo. Que a bênção de Deus, Pai, Filho e Espírito Santo, desça sobre todos vocês e permaneça para sempre. Fiquem com Deus e até daqui a pouco no programa Fé Católica.
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0: Amados irmãos, amadas irmãs, iniciamos o programa Fé Católica e a nossa catequese é sobre a espiritualidade específica de cada sacramento. Na tradição católica, os sacramentos são vistos como sinais visíveis e eficazes da graça divina, em que cada um possui uma espiritualidade e propósito específico para acompanhar as diferentes fases e estados da vida. Eles se dividem em três categorias principais, como já falamos várias vezes: sacramentos da iniciação cristã, sacramentos da cura e sacramentos de serviço e a comunhão e a missão. Os sacramentos da iniciação cristã são a base da vida na fé, introduzindo e fortalecendo a identidade cristã. A espiritualidade do batismo é a do nascimento e purificação. Simboliza e realiza a morte para o pecado e a entrada na vida nova como filho de Deus e membro da igreja. Deixa uma marca espiritual indelével que nunca mais se apaga. A crisma ou confirmação é focada no amadurecimento e no envio. Aqui a espiritualidade é da docilidade ao Espírito Santo, fortalecendo os dons recebidos do batismo para testemunhar a fé com coragem. A Eucaristia é o centro e o ápice da vida cristã, baseada na espiritualidade da comunhão e do alimento espiritual. Consiste em unir-se a Cristo, transformando-se nele e vivendo a caridade sobrenatural e o amor ao próximo. Os sacramentos da cura oferecem um socorro divino contra as enfermidades da alma e do corpo. A penitência ou confissão é a espiritualidade da misericórdia, da reconciliação e da cura interior. Propõe um caminho contínuo de humildade, arrependimento sincero, perdão e renovação das forças para vencer as tentações. A unção dos enfermos está focada no conforto e na esperança. Sua espiritualidade é a do amparo espiritual diante da dor, da doença ou da velhice, oferecendo força para unir o sofrimento à paixão de Cristo e preparando para a vida eterna. Os sacramentos de serviço à comunhão e missão são dedicados à vocação, edificação e cuidado dos outros. A ordem ou sacerdócio é a espiritualidade do serviço, da doação, do pastoreio. Consiste em agir na pessoa de Cristo para guiar, santificar e alimentar espiritualmente a comunidade de fiéis. Imprime caráter eterno à alma. O matrimônio é baseado na espiritualidade da aliança, do amor fecundo e do dom de si. O casal consagra o seu amor, fazendo do casamento um reflexo do amor de Cristo pela sua igreja e construindo uma igreja doméstica, o lar. Eu abraço, amigo, a minha bênção, fiquem com Deus e até o próximo programa.
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0: Amados irmãos, amadas irmãs, iniciamos a Novena do Bom Pastor. Sou Dom Félix, bispo da Diocese de Governador Valadares. Sou pastor dessa porção do povo de Deus da região do Vale do Rio Doce. É com alegria então que nós iniciamos em nome do Pai e do Filho e do Espírito Santo. Amém. Peçamos perdão. Senhor Jesus, bom pastor, tem compaixão de nós, porque somos pecadores. Não leves em conta as nossas faltas, mas concede-nos a graça de arrepender-nos dos nossos pecados. Converte-nos a ti. Não nos deixes pecar. Não nos deixes cair em tentação. Livra-nos do mal e perdoa todas as nossas culpas. Amém. Façamos o nosso agradecimento. Ó Deus, nosso Pai, nós te damos graças por todo o bem que nos fizeste até agora. Nós te agradecemos pelos imensos benefícios que concedeste a todos nós, seres humanos, e a todas as outras criaturas tuas que estão no céu, na terra e em todo o universo. Por teu Filho Jesus Cristo, Senhor nosso e bom pastor, a ti, nossa ação de graças, a honra e a glória, pelos séculos dos séculos e por toda a eternidade. Amém. Ouçamos a palavra de Deus. Eu sou o bom pastor. Conheço as minhas ovelhas e elas me conhecem. Assim como o Pai me conhece e eu conheço o Pai, e dou a minha vida pelas ovelhas. João 10:14. Meditemos a palavra de Deus.

Façamos agora a nossa intenção geral para alcançar a graça de perdoar as ofensas. Ó Deus de bondade, tu que não levas em conta nossas culpas, tu que perdoas a todos que te ofendem, dá-nos um coração manso e humilde, como é o coração de Jesus. Concede-nos a graça de perdoar sem restrições e sem medidas a todos que fazem o mal contra nós. Não permitas que caiamos na tentação de pagar o mal com o mal. Ensina-nos a amar nossos inimigos e a rezar com frequência pelo bem deles. Nós te pedimos por Cristo Senhor nosso. Amém. Façamos agora uma pausa para que no silêncio do nosso coração, com os olhos fixos na imagem do bom pastor, seja feito a ele o pedido de graças que desejamos receber dele por meio desta novena.

Oremos. Senhor Jesus, Filho de Deus e Filho de Maria, tu que és verdadeiro Deus e verdadeiro homem, tem piedade de nós. Senhor Jesus, tu que és o Cristo de Deus, tem piedade de nós. Senhor Jesus, tu que és o bom pastor, atende a nossa súplica. Rezemos uma Ave Maria, pedindo à nossa querida Mãe do Céu, que por intercessão dela, sejam recebidas as graças do bom pastor que dele esperamos obter. Ave Maria, cheia de graças, o Senhor é convosco. Bendita sois vós entre as mulheres, e bendito é o fruto do vosso ventre, Jesus. Santa Maria, Mãe de Deus, rogai por nós, pecadores, agora e na hora de nossa morte. Amém. Neste momento, nós vamos abençoar a água. Ó Deus Criador, nós te damos graças porque criaste a água para nos dar vida, saciar nossa sede, para lavar e refrescar nossos corpos, para molhar a terra e fazê-la produzir frutos que nos alimentam e sustentam. Nós te agradecemos pela água do batismo, pela qual tu nos purificas, a fim de que tenhamos uma vida limpa da sujeira do pecado e sem nenhuma mancha do mal. Nós te damos graças, porque por Jesus Cristo, que ofereceu a uma mulher samaritana e continua oferecendo a todos nós a água viva, da qual quem beber nunca mais terá sede, tu sacias a sede de todos os seres humanos. Abençoa, ó Pai, esta água que colocamos em tua presença. Concede a todos que fizerem uso dela tua proteção e a cura de suas enfermidades. Assim como pela passagem dos hebreus pelas águas do Mar Vermelho, tu os libertaste da escravidão do Egito, a todos que usarem desta água, livra-os de todos os males. Nós te damos graças e te pedimos por Jesus Cristo, Senhor nosso. Amém. Façamos agora a nossa consagração ao bom pastor. Ó bom pastor, nós te consagramos toda a nossa vida. A ti confiamos nossas famílias e nossos amigos. Tudo que temos e tudo que somos entregamos a ti. Tu és a fonte da vida. De ti procedem a cura e a libertação de todos os males. Tu és nossa luz e salvação. Queremos ser tuas ovelhas e pertencermos para sempre ao teu rebanho, pois junto de ti encontramos acolhida, paz e segurança. De todos os temores, tu sempre nos livras. Em ti pomos toda a nossa esperança, pois quem em ti espera jamais será decepcionado. Bom e eterno pastor, seguindo a ti com fidelidade, sabemos que após nossa peregrinação neste mundo, seremos recebidos por ti no céu. Lá, conforme tua promessa, viveremos para sempre contigo e teremos a felicidade eterna. Amém. Rezemos juntos a oração que o Senhor nos ensinou, através da qual nós chamamos a Deus de Pai e nos comprometemos a viver como irmãos e irmãs. Pai nosso que estais nos céus, santificado seja o vosso nome. Venha a nós o vosso reino. Seja feita a vossa vontade, assim na terra como no céu. O pão nosso de cada dia nos dai hoje. Perdoai-nos as nossas ofensas, assim como nós perdoamos a quem nos tem ofendido. E não nos deixeis cair em tentação, mas livrai-nos do mal. Amém. Recebamos agora a bênção do bom pastor. Que o bom pastor nos olhe com amor, traga luz aos nossos olhos e serenidade para o nosso coração. Amém. Que o bom pastor nos abrace agora com ternura, de modo que sintamos o afeto do seu divino coração. Amém.
Que o bom pastor seja nosso guia, nos faça conhecer sua estrada, nos conduza e conduza nossas famílias pelos caminhos da paz e da felicidade. Amém. Ao bom pastor, a honra, a glória e o louvor para sempre. Amém. Que a bênção de Deus, Todo-Poderoso e rico em misericórdia, Pai, Filho e Espírito Santo, desça sobre todos. Que a bênção de Deus, Todo-Poderoso e rico em misericórdia, Pai, Filho e Espírito

0: Bom, hora certa pra você, agora são 5, 6 horas em ponto, né? 6 em ponto, bom dia. Hoje é dia 14 de setembro de 2026. Bom dia, acorda aí, moçada.
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0: Beleza, agora 6:09, 6:09, beleza, porém. Bom, tá aqui comigo, né? Meu amigo, grande Alexandre Negri. É a voz oficial, né, da Cooperativa Agropecuária Vale do Rio Doce, também do armazém. Tá aqui com a gente aqui, vai trazer uma informação importantíssima para você, meu amigo. Você que é cooperado aí da Cooperativa Agropecuária Vale do Rio Doce. Meu amigo Alexandre, bom dia.
1: Bom dia, Lobão. Bom dia.
0: Bom dia.
1: Ouvintes da Lobão na Madrugada. Prazer estar aqui novamente com vocês.
0: Beleza pura. Inclusive, eu quero até agradecer, né, pela cesta aqui, né?
1: Você viu?
0: Presentinho aqui, só produto, né, produto de bituruna aqui. Eu vi ali, já tem a chocolatada que eu vi ali, tem o queijo, né, o queijinho também.
1: Mussarela
0: também, é. Né?
1: Requeijão. Manteiga.
0: Hoje
1: o café, nosso lançamento esse ano, né? Café e bituruna. Excelente café.
0: Viu? Vou passar bem demais.
1: Muito bem.
0: Muito obrigado aí, viu, nome aí, né? De todos aí da Cooperativa Agropecuária Vale do Rio Doce, também do armazém. Mas hoje é o grande dia, né, meu amigo
1: Chegou
0: Alexandre?
1: Chegou o dia. Né? Dia 14 de setembro.
0: Dia 14.
1: Nossa, feira agrícola no Café Rural, vamos fazer lá hoje, uhum. A partir das 16:30, né, a gente vai ter lá a palestra do Rui Branf. Rui Branco dos Reis.
0: Esse é famoso, esse cara.
1: Ele é. Toda semana ele tá com a gente lá no Cooperar, no nosso boletim semanal, falando sobre o tempo, né?
0: Uhum.
1: E ele vem falar especificamente do El Niño.
0: O que
1: a gente pode prever desse El Niño, que tá todo mundo muito preocupado,
0: uhum.
1: Porque estão falando que ele vai ser o mais forte dos últimos 50 anos.
0: Sério?
1: Rapaz, o negócio, assim, tá preocupante, porque... É uma mudança climática muito forte e a gente precisa se preparar para isso, entender como que ela vai chegar, né?
0: Uhum.
1: E procurar soluções antes do acontecer, né?
0: É tipo assim, o El Niño, né? Vai esquentar muito ou vai chover muito?
1: A nossa sorte aqui, nós estamos na área de transição que a gente fala. É bem na fronteira, porque no Nordeste vai fazer muito calor. Entendi. E seca, pouca chuva mesmo.
0: Uhum.
1: E no sul vai chover muito. Nesse muito aí do sul, o sul pode chegar até no sul de Minas, igual o que tá acontecendo essa semana agora,
0: sim,
1: né?
0: Sim.
1: Tá chovendo bastante Paraná, São Paulo,
0: uhum.
1: Lá no Rio Grande do Sul já choveu bastante,
0: uhum.
1: Mas a intensidade dele vai atingir a maior intensidade é novembro e dezembro, por isso que chama El Niño, porque ele chega perto do Natal, o nascimento de Jesus Cristo e tal. Então ali é o menino Jesus.
0: Uhum.
1: Então a intensidade dele maior acontece ali a partir de dezembro.
0: Entendi.
1: Imagina agora, nós estamos em setembro e já tem umas consequências já muito fortes, né?
0: Uhum.
1: A gente viu na televisão essa semana dificuldade de colheita do trigo lá no Paraná, porque tá chovendo demais.
0: Sim.
1: Lá no Nordeste já tem córregos, rios secando, né?
0: Uhum.
1: O pessoal perdendo cultura lá, feijão, milho, por causa da falta de chuva.
0: Falta de chuva.
1: Então, e o calor, a gente, nós não tivemos um frio tão intenso aqui ainda. Né? Então, a nossa região aqui, ela tá no meio. Ela depende muito da temperatura do oceano. Dependendo do for, essa chuva que vem do sul, ela pode chegar, igual tá chegando até no sul de Minas, ela pode chegar até aqui. E dependendo do for, nós vamos ser muito influenciados pela seca do Nordeste.
0: Uhum.
1: O Rui Branco vai trazer mais ou menos essas informações mais assim, aprofundadas pra gente, né?
0: Uhum.
1: E nós vamos levar algumas opções de trabalho, né?
0: Uhum.
1: Eu vou falar um pouco sobre o mercado, o que a gente pode esperar nessa situação.
0: Sim.
1: E falar algumas condições assim de trabalho, né? O que deve fazer, quando deve plantar, pra gente... ter uma informação mais precisa, mais confiável, para planejar melhor. Porque eu sou muito otimista nessas questões, né? Na última vez que teve a El Niño aqui, a gente passou um pouco de aperto, mas no ano seguinte foi um ano muito bom de mercado.
0: Sim,
1: e eu tô acreditando nessa situação que nós vamos viver agora.
0: É, né? Então é muito importante a presença de todo mundo aí, né? Para ter essas informações, principalmente quem é do campo aí, né?
1: Isso, é. E a presença é importante, Lobão, porque é um momento da gente trocar informações.
0: Uhum.
1: Se o produtor, o cooperado, estiver lá e escutar uma informação, depois tiver mais dúvida, querendo mais assistência, querendo saber mais informação, a gente vai estar ali junto com eles, né? Nossos agrônomos, veterinários.
0: Entendi.
1: E a turma pode trocar uma ideia e explicar melhor, né? Combinar um atendimento.
0: Então, quer dizer, vai estar todo mundo disponível lá, né?
1: É, e o armazém também se preparou para isso, sabe?
0: Uhum.
1: O Gilmar e a equipe dele, do Luciano, né? O Lázaro, o Ritinha, uhum. eles prepararam o armazém pra gente passar por essa situação que nós vamos enfrentar, uhum. esses desafios aí do final do ano,
0: uhum.
1: com sementes, fertilizantes, defensivos agrícolas,
0: uhum.
1: e nós estamos, vamos mostrar isso pro produtor,
0: né? Estoque, né?
1: O estoque, como que nós estamos preparados para isso aí.
0: Uhum.
1: Nos últimos, nós fizemos uma feira lá em, na Expo Agro, né? Você teve lá com
0: sim,
1: a gente,
0: é,
1: né?
0: Sim, é.
1: Fizemos, falamos sobre, foi na parte de nutrição,
0: uhum.
1: falamos sobre ração, milho, farelo de soja. Aquele produtor que acreditou na nossa proposta ali, ele comprou o milho e o farelo de soja num preço que hoje eles estão assim, rindo à toa, porque disparou o preço.
0: Entendi.
1: Só do El Niño tá chegando, a especulação do mercado já fez subir os preços no Brasil,
0: uhum.
1: e aumentou o custo. A turma que comprou da gente e que acreditou lá, que a gente quando fez as ofertas, eles estão com o custo de produção deles do mesmo jeito que estava lá em julho.
0: Ah, é?
1: Então a gente quer mostrar isso. Olha, a ideia é essa. Não, uhum. posso garantir, mas nós estamos estudando o que pode acontecer e a nossa proposta é essa aqui.
0: Uhum.
1: Quem acreditou na nossa proposta lá hoje está muito feliz, está dando certo, está produzindo bastante, com baixo custo
0: isso.
1: e aproveitando o bom momento do mercado.
0: Não, show de bola então, hein? Então hoje, né, a partir das
1: 16h30.
0: 16h30. Vai ser daquela área do armazém ali mesmo, né?
1: Frente no armazém, no estacionamento ali, uhum. né? Montamos lá uhum. uma estrutura para poder receber as pessoas ali. Vai ter o local de estacionamento normal,
0: isso,
1: tá?
0: Isso que eu ia te perguntar agora.
1: A gente, aquela estacionamento da fábrica ali, os funcionários vão colocar mais lá para dentro da fábrica, aquela uhum. área onde eles, a gente usa para estacionamento dos funcionários, uhum. vai ficar liberada para os cooperados,
0: uhum.
1: vai ter lá na frente da própria cooperativa e um pouco do lado lá também vai ter mais uma outra área.
0: Ah,
1: então vai ter espaço para receber todo mundo.
0: Assim que
1: e
0: é
1: uma confraternização, né?
0: É
1: sempre bom a gente encontrar todo mundo assim, né, Lavão?
0: Com certeza, né?
1: Você anda nos fins de semana montado a cavalo nessas cavalgadas, aí sabe tanto.
0: Você é bom demais, não tem coisa melhor não. Inclusive, ontem tava lá em Jampruca, ontem a cavalgada lá, né? Então um abraço ao pessoal de Jampruca. Jampruca aí, aos cooperados, né, de Jampruca, que são muitos também, viu?
1: São. Nós temos uma presença muito forte lá,
0: pois
1: tem a Associação Crescer,
0: uhum.
1: lá do João Mendes, Lúcio, uma uhum. turma muito boa, eu tive lá sexta-feira de manhã com eles na reunião lá.
0: Pois
1: muito bom.
0: Ué, então tá em casa.
1: Nossa casa ali.
0: Meu amigo Alexandre, mais uma vez, muito obrigado, viu?
1: Nós aqui agradecemos, Lobão, essa parceria forte com você, que
0: obrigado,
1: leva o nome da cooperativa aí para esses cantões todos.
0: E é aquela coisa, o pessoal associa muito, né? Às vezes quando vê a gente num evento, né? Então associa a gente, né? Ao Lobão da cooperativa.
1: É mesmo.
0: Não, obrigadão mesmo, é de coração, tá?
1: Nós que agradecemos, viu?
0: A gente poderia até prosear um pouquinho mais, mas nosso tempo tá assim. Como dito, tá enxugado por causa do horário eleitoral, né?
1: Ah, sim.
0: Mas depois que passar aí a gente
1: proseia mais,
0: tá bom?
1: Pode deixar, tá bom.
0: Esse é o meu amigo Alexandre Negri, o homem que fala muito bem.
1: Pela idade que tem.
0: Muito obrigado.
1: Obrigado, um abraço a todos.
0: Só lembrando que ele é gerente de política leiteira, né?
1: Isso.
0: Da cooperativa, tá bom? Já um abraço pro pessoal lá, ué, né? A turma que trabalha
1: na
0: fábrica, né? Produzindo os produtos de Bituruna.
1: Nossos parceiros, né? Colaboradores.
0: Isso,
1: João. A turma do armazém. Nosso presidente João Marques,
0: isso.
1: Fernando Ferreira.
0: Isso.
1: São parceiros nossos, amigos.
0: William Bonner.
1: William
0: Bonner é o Gilmar.
1: Gilmar, ele tava doido pra vir aqui, mas outros compromissos, né?
0: Uhum.
1: Acabou que impediu disso, não. Mas ele deixa um abraço a todos e o convite estendido a todo mundo.
0: Beleza pura, muito obrigado, viu?
1: Valeu, obrigado a você.
0: 6h18, então teve aquele bate-papo com o nosso amigo Alexandre Negri, né, gerente de política azeiteira da Cooperativa Agropecuária Vale do Rio Doce, o Beleza.

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12: E é isso aí, cooperativa. Um abraço aí, meus amigos do Sicoob Crédito Rio Doce. Alô, Maiquinho, Ô, vamos aqui da moral, quem nos dá moral, Thiago Batista, tá no Corpo de Bananal, Paulinho do Carapina, Isaac também, o Guilherme lá do Armazém da Cooperativa, né? Inclusive, já esteve aqui falando aí sobre o Alexandre, falando sobre o café rural que acontece hoje, né? A partir das 16h30 para o lançamento da feira agrícola, viu? Pois é, logo mais aí, tá bom? Um abraço aí a todos vocês do, né? Da Cooperativa Agropecuária Vale do Rio Doce. Um abraço também, meu amigo doutor, rapaz, é, doutor, né? Inclusive lá vai acontecer a terceira festa, né? Do produtor rural, e também da agricultura familiar. Um abraço pra vocês aí, viu? Pessoal de pescador, Valeu, doutor, um abraço aí, grande doutor, gente boa. Um abraço, bom dia, Maurício Batista, Gilberto, o Alberto de Ribadinha, tá sintonizado aí com a gente, valeu. E daqui a pouco também vou falar, né? Um abraço pra Núbia. A Núbia saindo de Penocêncio pra GV, ouvindo rádio. Ela tava ontem na cavalgada também, dizendo aqui, ó, foi ótima a cavalgada. Aguardando aí a próxima, viu? Valeu, obrigado, hein? Ela tá pedindo tapete da sala aqui. Vamos tocar o tapete da sala. Quem gosta do tapete da sala também é o nosso amigo, né, rapaz? Sempre ouvindo a gente aí, ó. Lá em Tubiritinga. Oh! Achou aí, Bruce? Achou aí? Achou aí a música? Tapete da sala? Ah, beleza. Vai também pro nosso amigo. Esqueci o nome dele aqui. Antônio Cupertino. Meu amigo Antônio Cupertino, lá de Tubiritinga. Valeu!

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1: Deixa eu abraço aqui pro meu amigo Serginho do Tanágua. Inclusive vai ter a prova dos três tambores, né? É Tanágua, três tambores aí, gente, ó. No Parque de Exposições de Governador Valadares, dias 22, 23 e 24 de outubro, tá? Então você que participa aí, ó, pode entrar em contato aí pra participar, né? Bom demais, é primeiro lugar, primeiro, terceiro lugar, né? Pois é, ué, bom demais aí, oportunidade, hein? Oportunidade. Então daí, ó, né? 22, 23 de outubro, tá certo? É mais de 80 mil reais, né? Em premiação, viu, gente? Mais de 80 mil reais em premiação, tá? Categorias aí, ó, com valores garantidos, né? E outras categorias também, né? Com rateio, tá bom? Então tá aí a paixão, né? Que nos move, a emoção, como é que é? A emoção dos tambores, o reconhecimento aí dos atletas, inclusive a filha do Serginho, a menina é bruta, viu? Uma das participantes aí, ó, né? Faz o cavalo até deitar. Então tá aí a prova dos três tambores, um abraço aí, viu? Esse evento é realizado pelo Tanágua, né? Pelo Serginho do Tanágua, né? Tanágua, três tambores. Tá crescendo, viu? Parabéns, viu, Serginho? Tá crescendo e eu tô feliz em ver esse crescimento aí, tá bom?
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1: Beleza! Vamos que vamos! De volta! 97 FM. Beleza, por agora 6:38, 6:38, bom dia. O Alexandre Coura tá lá nos Estados Unidos, né? Ele é irmão do Serginho, tá falando aqui, ó. Ele disse que a filha do Serginho vai estar ganhando todas na prova dos três tambores, onde eles estão participando fora aí, né? Vai ele, vai também Rafael Rogai também, a filha dele também, eu acho que participa também, viu? Vamos lá agora, 6:38. Gente, quero aqui mandar um abraço e agradecer a todos vocês, as comitivas que compareceram, né? Na cavalgada ontem em Jampruca, toda a equipe organizadora, né? Ao pessoal que preparou aquele café maravilhoso aí, né? Antes da saída da cavalgada, obrigado, viu? Né? Também ao Berrantão também pela comida deliciosa que foi servida aí, né? Para os cavaleiros amazonas e para todo mundo, na verdade. Fala cavaleiros amazonas, mas é todo mundo, né? Todo mundo, né, come, entendeu? Que é, na verdade, faz é pra todo mundo. A gente fala cavaleiro de Amazonas, mas é pra todo mundo, é geral. Não é? É delicioso, um abraço, viu? E também agradecer aos artistas aí, né? O Charles Biller, também o Lênia do Forró, né? O Roger Campos e também, né, a Companhia do Forró, que fechou ontem, né, a noite de domingão da Grande Cavalgada, tá bom? Obrigado aí à Prefeitura Municipal pela organização e realização do evento. E também a caravana do Lobão, que fez o trem ficar bom, obrigado também, tá? E aos parceiros aí, ó, né, a Soria Modas, que sempre dá brindes aí, teve, né, brinde, né, e todo mundo quer ganhar, quando é o Sacolinha Amarela, teve o concurso de dança no palco, toda vez a gente faz o concurso de dança, né, agradecer aí ao Brechinha do Forró, tipo assim, quem dançar melhor com Brechinha, ganha, né, uma linda bota, né, presente aí da loja da Sacolinha Amarela. A Arsocan também, obrigado pelos brindes também da Arsocan. Obrigado aí também ao compadre Zé Roberto, obrigado pelos brindes também, né? O Zé Roberto também mandou brinde, um molinete, mas show de bola, um abraço, viu, compadre Zé Roberto e da loja de Última Hora Pesca e Acessórios, né? A Shelly Mafra também, obrigado, viu, Shelly? Tava lá também, né? A Cíntia da Drogaria Niquinho, todo mundo que compareceu, né? O Wilson Dias tocando berrante, o Carlão do Trio Tropical, Arnobil e toda a sua equipe também, né? Puxando a cavalgada junto com a gente aí. Então, a todo mundo. Lembrando que foi um sucesso a cavalgada. Obrigado e, ó, show de bola, viu? Agora o nosso próximo destino é Matias Obato agora.
17: Confirmado.
1: E lá vai ficar bom também, viu? Então, quer dizer, já fechei uma agenda, então, essa agenda, né, de setembro, por enquanto, né? Foi a de ontem, agora a próxima agenda é Matias Lobato agora.
17: Confirmado.
1: Ele vai sortear uma Honda Bros e mais 10 novilhas, viu? Para cavaleiros de Amazonas, menino. Ó, beleza.

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15: Beleza, deixa um abraço aqui pro meu amigo, rapaz. Sempre ligado com a gente, um abração, viu? É, cadê aqui o nome dele, cadê o nome dele aqui? Ao falar nisso, deixou, o pessoal ontem me deixou na mão, hein? É, a caravana da dona Marília ontem não foi lá prestigiar o lobo, não, é. É a caravana da dona Marília que sempre, né? Sempre segue a gente aí. Em Jambruga eles não foram, não, aí. Eu fiquei esperando. Esperando, né? O pessoal chegar lá e tudo mais, mas não foram, não, né? É. Caravana da dona Marília, né? Que sempre me segue aí, né? Leva o pessoal de Valadares. Toda a caravana dela aqui de Valadares, né? Junta todo mundo aí, a Gracinha, né? Todo mundo aí, né? Andréia e meu povo de Valadares. Ontem eu senti falta de vocês lá, viu? Tinha gente de Valadares, há muita gente de Valadares, mas o pessoal da caravana, né? Da dona Marília, que tem até a camisa, né? Com a caravana. Não compareceu, não, não foi, não. E eu, hein? Um abraço aí pra vocês, viu? Bom, 6h53 agora. Vamos lá tocar a música? Beleza, quero deixar um abraço aqui pra Raquel. Aí, Raquel, falei que eu ia lembrar de você, viu? É, falei que eu ia lembrar. Um abraço aqui pra Silvânia Mendes, tá? Silvana Mendes da Fazenda Catulé também, né? Marcou presença aí, valeu, abraço pra você, viu? Eu sou fã demais aí do Lobão da Barrigada, obrigado. É, ué, tá certo, valeu, um abraço pra você, tá? Zé queria o meu chapéu, pode deixar que da próxima vez que eu chegar eu vou dar o meu chapéu pra você de presente, viu? Se guardar de lembrança e recordação aí do Malacabado aqui, tá bom? Ano que vem, se Deus quiser, a gente vai voltar, né? Aí eu vou levar o chapéu, eu vou te dar de presente. Mas só que você tem que ir lá buscar. Vai ter que ir lá na área do evento pra buscar, viu?

0: Ele gosta demais do chapelu.
1: Ele gosta demais do chapelu.
0: Ele é o chapelu que você fala, né? Bom, faltando 3 minutos só pra 7. Um abraço aí pra todo mundo, hein? Ai, maravilha, hein? Show de bola, show de bola. 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Bom, fazer uma pausa agora. Tá vindo aí, chegando aí o horário eleitoral gratuito. E eu volto já, já. Tá amarela. 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Bom, fazer uma pausa agora. Tá vindo aí, chegando aí o horário eleitoral.

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6: Sanguinho na panela. Quero ver então o Craveiro e Gravinho cantando com a gente aqui. Vamos.

0: 7h33 agora, bom dia. Hoje é segunda-feira, semana começando bem, né? Hoje é dia 14, aí, 14 de setembro.
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0: minha gente, o que que ia? Já estou na Fernão Dias, vou pra BH.
1: É isso aí, né? César Menotti, Fabiano, Paixão Mineira.
0: Capital Mineira.
1: Aí, Sebastiana, bom dia, Sebastiana de Itaiomi. Pessoal do Frei Lago Negro aí também. Turma de Choninho de Cima aí, bom dia a todo mundo, hein? Bom, é isso aí, o Alex Alves também. Bom dia, Alex. Alex ontem tava lá, né, na cavalgada com a gente, o Alex Alves e a esposa. Valeu, meu amigo, obrigado aí pelo prestígio, beleza?
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6: O Beleza, Rádio Notícias, e ele está de volta, meu amigo Mr. Sávio. Ô Sávio, bom dia, tudo bem?
7: Eu voltei pra trabalhar, porque contas eu tenho que pagar.
8: Quem é, vovó? Ele não vai, não.
7: Ei, Lobão da Madrugada, bom dia pra você, bom dia pros amigos que acompanham o Mundo Melhor, prazer estar de volta depois de uma rápida pausa pra descanso, né? E também pra cuidar um pouquinho da saúde, diga-se de passagem, mas enfim, estamos de volta, graças a Deus, nessa segunda-feira, 14 de setembro, de 2026, dia em que o dólar custa R$ 5,12 e o euro tá cotado a R$ 5,94. Lobão da Madrugada, tudo beleza? Tudo tranquilo?
6: Graças a Deus, só alegoria.
7: Eu saí de férias por 10 dias. O Lobão da Madrugada já fez lá uma... Como é que fala, gente? Uma tosagem no pelo que fica aqui no topo da cachola, né? Tirou o chapéu, raspou a cabeça. Tá quase igual os meninos do TG. Aliás, um abraço pessoal do tiro de guerra aqui de Governador Valadares, viu? Ô, Lobão da Madrugada, tudo beleza? Tudo tranquilo?
6: Só alegoria, bom demais.
7: Vamos saber como fica o tempo na região?
6: Ó, agora é mesmo, é um beijo. Cadê a produção?
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7: Lobão da Madrugada, segunda-feira vai ser de sol com algumas nuvens e sem previsão de chuva na nossa região, segundo o Climatempo. Em NAC, a mínima prevista é de 22 e a máxima é de 30 graus. Em Bugre, a temperatura varia entre 21 e 29 graus. Já em Governador Valadares, a temperatura prevista para hoje deve variar entre 22 e 33 graus.
6: É, rapaz, então vai soprar o maçarico hoje, hein? Bom, a gente começa essa edição, né, falando aqui, cadê a produção? Ah, sim. Olha, sabe, Scarabelli, a gente começa essa edição falando sobre uma ação da Polícia Militar que terminou com uma grande apreensão de drogas e munições em Gonhães, né?
7: Isso mesmo, Lobo. Uma ação da Polícia Militar terminou com a prisão de uma mulher de 24 anos e um rapaz de 21 anos na cidade de Gonhães por tráfico de drogas. Com o casal, a PM apreendeu uma grande quantidade de entorpecentes e munições de armas de fogo. A ação foi realizada no último sábado, no bairro Alto do Cruzeiro, em uma região conhecida pelo tráfico de drogas. A mulher foi abordada com uma barra de maconha e, durante buscas em um imóvel próximo do local onde ela estava, os militares apreenderam 3 carregadores estendidos de munição para pistolas, outros 3 carregadores de tamanho normal para pistolas, um adaptador de alimentação rápida, 65 munições de diferentes calibres e ferramentas usadas para manutenção de armas. A polícia apreendeu ainda 5 tabletes, 10 buchas e 4 porções pequenas, além de 15 barras de maconha, 2 porções de crack, mais de 260 pinos de cocaína, além de celulares, balanças e R$ 1.300. Um homem que estava no imóvel foi preso pela polícia. O casal foi encaminhado à delegacia da Polícia Civil com o material apreendido.
6: Bom, aqui em Valadares, a polícia apreendeu, né, 3 suspeitos de roubarem um motorista de aplicativo.
7: Lobo, 3 pessoas, entre elas 2 adolescentes, foram detidas pela Polícia Militar, suspeitas de roubarem um motorista de aplicativo em Governador Valadares. O crime teria ocorrido na madrugada do último domingo. Os suspeitos renderam a vítima utilizando uma réplica de arma de fogo e a obrigaram a transferir valores de uma conta bancária para outra conta pertencente a um dos membros do roubo. Conforme a polícia, a vítima aceitou uma corrida em que os criminosos, se passando por passageiros, embarcaram no veículo no bairro Jardim Pérola. Ao chegarem a uma rua deserta no bairro Elvamar, o motorista foi rendido pelos criminosos. Um deles chegou a assumir a direção do veículo. Após o roubo, o trio fugiu levando o celular do motorista. A PM conseguiu localizar 3 suspeitos do crime poucas horas depois. O trio foi encaminhado para a delegacia da cidade, o celular da vítima foi recuperado e a réplica de arma de fogo foi apreendida.
6: Meu amigo Sávio Scarabelli, olha, atenção, no Supremo Tribunal Federal aumenta as vésperas, né, de sessão sobre o caso Master.
7: Isso mesmo, né? Aumenta as vésperas da sessão, que será nesta terça-feira. Uma sequência de ofícios, despachos e cobranças entre ministros da corte intensificou a disputa envolvendo o caso das mensagens trocadas entre o ministro Alexandre de Moraes e o ex-banqueiro Daniel Vorcaro, as investigações sobre o Banco Master e a atuação do ministro André Mendonça. No centro da controvérsia estão o acesso dos ministros ao material das investigações sobre o Banco Master, a retirada de sigilo de processos e a condução das apurações por Mendonça. Conforme os nossos parceiros da CNN Brasil e da Itatiaia, nos últimos dias, os ministros Moraes, Cristiano Zanin e Gilmar Mendes passaram a cobrar acesso integral a documentos e dados sob responsabilidade de Mendonça. O relator, por sua vez, argumentou que a divulgação de parte do material poderia prejudicar investigações em andamento e chegou a dizer que a abertura indiscriminada dos dados poderia tumultuar a sessão de terça. Mendonça disse que abrir celular de Vorcaro pode ameaçar a investigação. A escalada da crise ocorre enquanto o ministro Edson Fachin, presidente do Supremo, tenta centralizar a condução do caso.
6: Oi, agora vamos para os esportes, né? Que rapidinho. Olha, Uberlândia empata com Asa, né, de Alagoas e conquista título inédito da Série D do Brasileirão.
7: É, Lobão da Madrugada, o Uberlândia Esporte Clube é o campeão da Série D do Campeonato Brasileiro 2026. Após vencer o jogo de ida contra o Asa de Alagoas por 2-0, o Verdão da Mogiana empatou em 1-1 com a equipe alagoana nesse domingo e conquistou o troféu nacional em casa no Estádio Municipal Parque do Sabiá, com placar agregado de 3-1. O gol do clube mineiro na partida foi marcado pelo atacante Marcos Calazans, ex-fluminense. O centroavante Michel Douglas anotou o tento do Asa de Alagoas. O Uberlândia já havia conquistado acesso à Série C do Brasileirão ao chegar na semifinal da quarta divisão. Ao lado do Verdão da Mogiana, o próprio Asa de Alagoas vai para a Série C, também o Gama do Distrito Federal e ainda o ABC do Rio Grande do Norte, o Goiatuba de Goiás e o Nacional do Amazonas. Lobão.
6: Ok, meu amigo Chaves Caravelli.
7: 7:55. Outras notícias você confere logo mais a partir das 9 horas da manhã aqui no Rádio Notícia, também nas nossas redes sociais, hein, gente? Arroba Rádio Mundo Melhor 97 e lá no nosso site, radiomundomelhor.com.br. Lobão da Madrugada.
6: Ok, mais uma vez, seja bem-vindo, viu?
7: Muitíssimo obrigado. Bom dia pra você.
6: Porque você é o menino que fala muito bem.
7: Pela idade que tem.
6: Muito obrigado.
7: Até pra vocês. É.
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6: E vamos à nossa reflexão do dia, né? Fechando aí mais um programa, né? Nessa manhã de segunda-feira. A gente, uma das lições mais importantes da vida, né? É aprender a não revidar. Não é porque alguém te feriu que você precisa ferir de volta. Porque a lei do retorno existe, mas ela não diz que você tem que fazer justiça com as próprias mãos. Ninguém é eternamente feliz causando a infelicidade do outro. O universo dá, mas ele também sabe cobrar. E cobra com juros e correção, viu? É. Então, a melhor vingança é a alegria. Então deixe que cada um, né, acerte suas contas com o destino. Cuide só da sua história ou também, né, da sua vida. O resto basta. Esse aí, o tempo cuida, viu? Pense nisso e tenha um ótimo dia.
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0: perca.
1: Não perca a sua fé, jamais, jamais, jamais. Não, meu amigo Luciano Bernardes, bom dia, tudo bem?
2: Bom dia, Lobo. Pra perder a fé não, né, Lobo?
1: Não,
2: se perder
1: não.
2: A fé, nós estamos lascados, hein?
1: A fé é o que nos move, né?
2: É verdade.
1: Não é não?
2: Pra perder não. É ela que nos mantém firme e forte, né?
1: Com certeza.
2: Foi bem legião pruca, filho?
1: Foi bem, rapaz.
2: Foi bem.
1: É uma coisa assim, na verdade é cansativo, mas é prazeroso, viu?
2: É muito bom, né?
1: É bom
2: muito
1: o contato bom aí do povo, né? O povo... E é que recebe a gente braços abertos aí, ó, show de bola, viu?
2: É, ontem eu tava na paróquia Sagrado Coração de Jesus, lá no Trevo, né?
1: Uhum.
2: Fui lá também, cheguei em casa tarde.
1: Inclusive eu estaria lá também.
2: É.
1: Só que aí, né, como eu estaria em Jampruca, aí não deu,
2: é,
1: entendeu? É o Padre Pierre,
2: Padre,
1: né?
2: Padre Pierre.
1: Pois
2: mas
1: é.
2: Foi muito bom lá, foi bom, graças
1: ano
2: a Deus.
1: Ano passado eu participei, né?
2: E aí... ano retrasado foi eu. Ano retrasado eu estive lá. Aí, ano passado foi você.
1: Isso, é o Igor Yuri que cantou lá?
2: É, Igor Yuri.
1: Né? Isso, ano passado foi Igor Yuri também. Ano retrasado também?
2: Ano retrasado não, ano retrasado não foi não.
1: Foi não, né?
2: Não. Ah, teve um pessoal lá, cara, que canta forró. Os caras são bons demais aí, daqui de Valadares. Eu não conhecia eles, Estrela de Ouro.
1: Estrela de Ouro.
2: É, o cara, forró pé de serva, os caras são...
1: É,
2: nosso Deus, os caras são top.
1: Mas eu não conheço, não.
2: Ah, os caras são bons demais da conta, nosso Deus aí.
1: Estrela de Ouro.
2: Forró, Estrela de Ouro, forrozão de primeira.
1: Oh, beleza,
2: muito
1: hein?
2: Bom, parabéns eles aí. E mandar o pessoal aí, o pessoal da ADM Sonorização.

0: Pessoal do Trevo aí, Santa Paula, né? Um abraço aí pra Ariane Araújo, Padre Pierre, Elias, todo mundo aí, viu, gente? Obrigado. O Alan também. Só tem gente boa ali, viu?
1: Não, só alegoria.
0: Só alegoria.
1: Pois é, mas é que você aí, rapaz.
0: Você comeu muita coisa lá, Lobo? Não queria perguntar, não, mas...
1: Nossa, você tá doido, tem coisa demais. Sempre o Berrantão, né, que tá presente nas cavalgadas, né? É. E aí eu tenho que ficar bom demais.
0: Rapaz, eu comi uma chapoca de um pastel.
1: Ah, não, realmente...
0: Eliana lá, vou mandar um alô pra ela aqui, né?
1: Cristina tava lá, Ana Cristina, tava lá, não é? Ana Cristina?
0: Ana Cristina?
1: Acho que ela que é responsável ali pelo pastel, eu comi esse pastel lá.
0: Tava lá, foi a Eliane do pastel da hora, o pastelão, rapaz.
1: Meu, nossa, chapoca da hora, de pastel, da hora, pastel.
0: Hora pra comer, né? É, olha lá, viu? Aí depois comi o macarrão na chapa, o pessoal lá da Cascaleira fizeram também. É. Mandar um abraço lá pro Tonico Piscineiro, que é ouvinte da rádio que é ativo.
1: Deixa eu ver se tá mais redondo hoje.
0: Que isso, Lobo?
1: Rapaz, tem um trem diferente nele aqui. Ele tá mais redondo.
0: Mais o quê? Como é que é o negócio? Olha pra mim, olha pra mim.
1: Ai. Vambora.
0: Mas é do... Desconto amanhã. Amanhã eu vou pensar, amanhã eu desconto. Valeu. Tchau do Pança.
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10: Hora certa, Brasil, 8:07. Bom dia! 97. Ai, bora começar o nosso rádio show, segunda-feira, 14 de setembro de 2026. Isso aqui, ó.
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10: É aqui, ó. 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
1: Bom dia, minha linda Governador Valadares. Bom dia, bom dia. Rádio Solta no Ar a partir de agora, dando sequência na audiência que o Lobão deixou. Fechou a porteira, nós chega, né, filha? Que é assim, fechou a porteira, nós chega. 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Show, a partir de agora até 11:30, estamos juntos nessa manhã de segunda-feira.

0: Tá aí pra você pedir o seu som, mandar seu recadinho. Tem alguém aniversariando hoje? Bora falar comigo?
1: Luciano Fernandes.
0: Muito prazer, sou o cara de Itarumirim. Não sou pior e nem melhor, apenas faço diferente.
1: Rádio Show.
0: A gente começa assim o nosso Rádio Show de hoje. É, com essa moda boa, Muro de Berlim. 8:10, meu Brasil. Bom dia, minha linda Governador Valadares.

0: que eu vou dizer, o que eu vou falar pra você é que a Lucilene gostou da abertura do programa. É, começou muito bem, né, Lu? Bom dia, Lu, saudade de você. Dá um abraço no Ailton aí, a vocês, o Rock dos Reis em Trunqueiras, né? Pessoal muito querido. Eita, nós, tá fazendo requeijão hoje, minha amiga? Tá aí no preparo já do requeijão? Aí trabalhe, que não é brincadeira, né? Bom dia, Adelina, tá ouvindo a gente também? Um abraço pra vocês aí. Tá mandando alô aqui pra Jane, Liane, Sandra. Um abraço, Adelina. O pessoal do Sertão do Rio Doce aí, bom dia. Alô, Sertão do Rio Doce, bom dia. Falou em Jane aqui, deixa eu só mandar um alô aqui pro Rogério, né? Rogério é maridão da Jane, o pessoal aí do bairro Bela Vista, Kennedy. Obrigadão pela audiência. Eu tô na dúvida onde que eles moram, se é no Bela Vista ou é no Kennedy, né? Mas um abração aí a Jane, né? Anda no ônibus aí com a gente, e o maridão dela, Rogério. Bom dia, Ronilda. Tudo bem? Renilda, né? Renilda também tá na audiência. Ô, Venades, manda os parabéns e pro homem da minha vida, o Adilson. Dizer ele que eu amo muito ele. É, que meus dias sem ele seriam inexistentes. Eita! O amor é lindo demais. Tá aí, ó, desejando toda a felicidade do mundo pra ele, saúde e paz. Valeu, Angélica. Parabéns aí pro Adilson. Daqui a pouquinho tem aquela música que você gosta aí, viu? Mato Grosso e Matias, Enquanto o Sol Brilhar. E vai ter também Léo Magalhães pra Lu, a Lucilene, aí no Corre dos Reis, em Trunqueiras.
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0: Agora são 8h15.
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Magalhães, Amor Cancelado, né? Pra Lucilene, o Ailton, começar muito bem a semana. Oi, Angélica, Adilson, parabéns, Adilson, pelo seu aniversário. Papai do Céu te abençoe sempre, tá bom, meu amigo?

0: chuva de bênçãos. É o que a gente deseja para você, início de semana. Estamos já no meio de setembro. Tá tudo passando rápido. Tudo passando rápido, né? Tá voando, é VaptVupt. Bom dia para vocês que estão trabalhando aí ouvindo a gente. Muito obrigado pela audiência. Oi, Thaís. Tá mandando os parabéns aí para o Elton. Aí, parabéns aí para você. Tá mandando um alô aí pro Elton, né? É, o Elton. Tá aí, ó. Bom dia, aqui é Thaís. Quero dar os parabéns para meu marido Elton e dizer a ele que sem ele meu mundo seria vazio. Pô, vou estacionado, hein, gente? Meu Deus, você tá doido? Todo mundo chonado hoje. Um abraço aí. É aniversário do maridão? Fala comigo, Thaís. Mas um abração pra você, pro seu marido aí. Que Deus abençoe a sua família, tá? Tem mais alô por aqui, ó. Cadê? Manda música pra nós aí. Bom dia, meu amigo. Zé Carlos Madrona. Tá ligado? É o Carlito? Deixa eu ver se é ele aqui, rapaz. É ele mesmo, hein? Carlito Madrona. Aí, gente boa. Um abraço, pessoal. Eliana, tá no Beija-Flor, Eliana. O Walter tá em Goiabal, né? Distrito aí de Goiabal. Um abraço pra vocês. Deixa eu mandar um alô aqui pra Regina também. Regina tá no IP, Regina. Bom dia, Luvenades. Ontem eu te vi lá no Trevo, descendo do ônibus. Ah! Eu escutei alguém, uma voz. Eu só não olhei pra trás, né? Mas escutei, assim, ao Luvenades ali. Será que foi você, Regina? Na hora que eu desci do ônibus, eu não olhei, né? Eu não vou olhar pra trás. Menina, mas um abraço pra você, viu? Alexandre Coura, tá nos Estados Unidos. Bom dia, olha o requeijão aí. Eita! Que bacana, menino. Tá fazendo requeijão aí também? É, manda um alô aí pra galera da obra do Bebeto, no Corre do Cedro. O pessoal trabalhando e ouvindo a rádio. Aí sim. Deixa eu voltar lá na mensagem da Thaís. Hoje sim, aniversário do marido Elton. Então parabéns, Elton, pelo seu dia. Papai do Céu te abençoe. Que essa data se repita por muitos e muitos anos. 97 FM. 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
5: 8:38. 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Dona Maura tá sumida, né? Dona Maura, cadê tu, mulher? Aí no Mundo Velho, bom dia, Ana Clara, bom dia, Nélio. Zezé de Camargo Luciano, será que foi saudade? Oi, Natiele, bom dia, Natiele.

Ai, o som dela, é dela, talentosa e belíssima, Paula Fernandes, a Paulinha. Eu quero ser pra você. Alô, Henrique, bom dia. Saindo de GV, indo para Resplendor, ouvindo Fernandes, bom dia. 8h45, um abraço pra vocês de Resplendor, Conselheiro Pena, Galileia.

0: Aí pro Henrique, o Henrique saindo de GV, indo para Resplendor, maravilha.
1: Oi, bom dia!
0: Começando a semana, né? Segunda-feira, uma excelente semana para todos nós. Selma Boechat, tá ouvindo a gente? Obrigado, bom dia, Ana Luísa e Alex do Atalaia, excelente semana para nós, hein? Vanusa do Altinópolis, bom dia. Bom dia para Cleide, Marcinho, Sabrina, a todos vocês que estão trabalhando no mercado municipal. Bom trabalho para vocês aí, tá bom, Vanusa? Tem mais alô por aqui? Tem. Aguinaldo, fala Aguinaldo, bom dia. Um abração para você. Tá trabalhando aí, operadores de máquinas pesadas. E deixa eu mandar um alô pro Formiga. Formiga tá sempre na sintonia aí, né, Formiga? Ana e Amador e Fabrício aí nas granjas. Bom dia, meus queridos.
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Oi, Brasil! 8 horas e 56. Tá de boa assim, curtindo Bernardes? Fica muito. Alô, Gui, alô, Guilherme, Gisele, Heitorzinho, Giovaninha, Bruno, Lele, a vocês aí nos Estados Unidos, pessoal do Vitória Event Market, bom trabalho aí, garotos, bom trabalho pra vocês, minha gente.

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1: Agora 9:02.
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3: Em Valadares, 9:07. Muito bom dia para você que nos acompanha na Mundo Melhor FM nesta segunda-feira, 14 de setembro de 2026. Começa agora mais uma edição do nosso Rádio Notícia. Uma ação da Polícia Militar terminou com a prisão de uma mulher de 24 anos e um rapaz de 21 anos na cidade de Guanhães por tráfico de drogas. Com o casal, a PM apreendeu uma grande quantidade de entorpecentes e munições de armas de fogo. A ação foi realizada no último sábado no bairro Alto do Cruzeiro, em uma região conhecida pelo tráfico de drogas. A mulher foi abordada com uma barra de maconha. Durante as buscas em um imóvel próximo de onde ela estava, os militares apreenderam 3 carregadores estendidos de munição para pistolas, outros 3 carregadores de tamanho normal também para pistolas, um adaptador de alimentação rápida, 65 munições de diferentes calibres e ferramentas usadas para manutenção de armas, além de maconha, crack, cocaína e materiais do tráfico. Um homem que estava no imóvel também foi preso. O casal foi encaminhado à delegacia da Polícia Civil com o material apreendido. A matéria completa está em radiomundomelhor.com.br. 3 pessoas, entre elas 2 adolescentes, foram detidas pela Polícia Militar, suspeitas de roubarem um motorista de aplicativo em Governador Valadares. O crime teria ocorrido na madrugada do último domingo. Os suspeitos renderam a vítima utilizando uma réplica de arma de fogo e a obrigaram a transferir valores de uma conta bancária para outra conta pertencente a um dos membros do roubo. Conforme a polícia, a vítima aceitou uma corrida em que os criminosos, se passando por passageiros, embarcaram no veículo no bairro Jardim Pérola. Ao chegarem a uma rua deserta no bairro Elva Mar, o motorista foi rendido pelos criminosos. Um deles chegou a assumir a direção do veículo. Após o roubo, o trio fugiu levando o celular do motorista. A PM conseguiu localizar 3 suspeitos do crime poucas horas depois. O trio foi encaminhado à delegacia da cidade. O celular da vítima foi recuperado e a réplica de arma de fogo foi apreendida.
2: Previsão do tempo.
3: A segunda-feira vai ser de sol com algumas nuvens e não há previsão de chuva para hoje no leste de Minas, segundo o Climatempo. Em NAC, a mínima prevista é de 22 e a máxima é de 30 graus. Bugre deve registrar mínima de 21 e máxima de 29 graus. Já em Valadares, a temperatura varia entre 22 e 33 graus. Em Valadares, 9:09. O Rádio Notícia volta a partir das 10 da manhã. 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Bom dia!
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Rádio, solta no ar aqui, por aqui Luciano Venazzo, o cara de Tarumbirim, aí tá de boa, tá legal, começando a semana, né? E a sua participação aqui no Zap, minha Amadora não, que você curte muita moda boa, muito sertanejão, é sertanejo universitário, sertanejo raiz, muito forró, e por falar forró, tome forró! Eita, alemão do forró, chega junto, fiote! Hora certa, 9:16 na Mundo Melhor. Bom dia, Ratinho.

0: Essa música é linda, né? Chico Rei Paraná, pense um pouco. Bom dia, 9:22. Até 11:30, tô por aqui com o nosso Rádio Show. Ô, Rayana, bom dia, Ray. Vou chamar ela de Ray, né? Aí em Macaé, no Rio.
1: Oi, bom dia.
0: Bom dia, Maria Clara. Bom dia, Adneuza, no Espírito Santo. Marina, Zé Lúcio, aí no Córrego dos Rosas. Meus queridos, saudades de vocês, hein? Alô, Zé Lúcio, alô, Marina. O Marquinho, a Adriana. A todos vocês aí, gente. Rosilene, o pessoal do Sabiá aí, né? Um abraço pra turma, alô, Quito. Alô, Amanda, Chiquinha. 9:23.

0: música boa, né? Essa música fez muito sucesso com Cara Metade, lembra, né? Os mais experientes vão lembrar, né, Neide? Ô, Neide, os mais experientes, Neide, tá? Minha conterrânea, ela mora em Floripa, mora em Florianópolis, tá passeando em Tarumirim. Ei, maravilha! Ah, meu céu pequeno, um abraço pra vocês. Eu fico uma semana sem Tarumirim, parece um ano. Deixa eu mandar um alô aqui pra você, então, Neide. Curte bem nosso céu pequeno, viu? Que Tarumirim tá linda, né, menina? É, Tarumirim tá bonita a nossa cidade. Tem até semáforo, né? Um abraço pra você, viu? Como Tarumirim cresceu. Ô, Neide, um abraço pra você, minha querida. Aproveite bem aí os seus dias de férias, né? De férias, não. Tá passeando aí, tá de boa. Tá de férias, hein? Aí vai virar, vai mandar mensagem pra mim no trabalho. É, deixa eu mandar um alô aqui pra Lucilene. Zé Lúcio e Marina estão passeando em Belo Horizonte. Ó! Ô, Lu! Ó! Estou passeando em BH. Maravilha! Ah, a Dineuza tá aqui, ó. Gratidão pelo carinho. É isso que é bacana, né? Ela mora no Espírito Santo. Eu mandei a Lu sem ela saber que tava me ouvindo. E ela tá aqui agradecendo. Isso é bacana demais da conta, né? A gente lembra de alguns ouvintes, a gente manda alô aqui. Eu vou mandar alô pra Tiffany Shelley, não tá me ouvindo, né? É, tá aí no trevo, mas eu lembro da Tiffany, do Edinho, da Maria Cecília. Bom, bom, bom, bom dia, morena.
1: Oi, bom dia.
0: Bom dia também aqui pro meu grande amigo Rogério, taxista, gente boa. Tive o prazer de revê-lo ontem lá no trevo. Bom dia, meus queridos. Ô, Marquinhos, onde você tava, Marquinhos, semana passada? Eu mandei a sua música, sim, viu? Tá me cobrando aqui, ó, minha música até hoje. Eu passei sim, viu, Marquinhos? É, Marquinhos. Ô, Geraldinho, tá em Montemor, São Paulo. Marcelino tá em Alpercata. Um abraço pra vocês, a nossa querida Alpercata. Tem mais alô aqui, Bruno. Bom, bom, bom, bom, bom dia, Luciano. Crisando Machado, aqui de Santa Rosa. Manda uma música do Eduardo Costa pra gente aí, meu filho. A gente manda. Ana Luísa. Um abraço pra Ana Luísa. Todo mundo aí curtindo também. Obrigado, pessoal do Atalaia. Tem mais aqui, o Toninho. Toninho tá onde? Capitão Andrade. Bom dia, Capitão Andrade. 97 FM. 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Abração pra todos vocês e toda a equipe. Obrigado pela audiência e pela parceria.
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21: Oi! Ai, semana abençoada pra todos nós. Trabalhando, tá ralando, tá de bobaça aí, tá de férias, hein? Ou já tá contando nos dedos pra chegar às suas férias. Mês que vem vou estar de férias, tá outubro, mas no final. Pois é, a partir de 19, né? Então bora curtir com o nosso rádio show que é até 11h30, tô por aqui. Até 11h30, durante esse período eleitoral. Ô Edilene, bom dia Luciano, Edilene, estou em Nova Viçosa, Luciano, manda música aí de Rick Renner, filha, eu amo essa música e ofereço pra minha mãe, só não falou o nome da mãe, né, Edilene, Edilene, Edilene, diga o nome da mamãe, Diego, tá ouvindo a gente nos Estados Unidos, bom dia, manda um abraço aí, ó, Diego, filho do Júnior, manda pra Cezão do Acácio. Manda Eduardo Costa pra nós aí, meu filho. César Augusto também tá na sintonia. Bom dia, meu amigo Bernardes. Bora, bora, bora pra mais uma semana, graças a Deus. Amém, fi. Bora pra mais uma semana com as bênçãos de Deus. Abençoados e protegidos por Deus. Bora lá, tem mais aqui. Muitas mensagens. Adneuza, manda os parabéns aí pro meu irmão Lei em Goiabal. Fez aniversário ontem. Parabéns pra ele. Gente boa, né? Família toda é gente boa, né, Adneuza? Eu sou apaixonado com essa família. Abraço pra vocês e obrigado pela audiência. Ô, Edilene, Edilene lembrou aqui o nome da mãe. Nair. Oi, Nair, bom dia. Meu amigo Jedaia, meu conterrâneo amigo em Tarumirim, a curtir com a gente. Amado Batista, Simone Simaria, Folha Seca. É um grande clássico da música sertaneja. Boa, né? Dá um grau aí. Curte com a gente na Mundo Melhor.

0: Lene do Forró, romance, forrózinho gostoso, né? Bom dia, minha gente. Bom dia, bom dia. Deixa eu mandar um alô aqui. Ó, oh, bom dia, ó. Tamo na escuta aqui, eu e meu irmão Nem. É, Cida Couto tá em Pescador. Ô, Nem, tá, ô, Nem, tô nem aí, tô nem aí. Ô, Nem, tá na escuta aí, Nem? Que bom saber que você gosta do trabalho da gente. Isso é gratificante. Muito obrigado, Cida. Tá um abração no Nem aí. Tá ouvindo a nossa programação. Ilza Fernandes. É a mamãe da Lourinha, né? É a mamãe da Fernanda Fernandes. Capitão Andrade, um abraço pra vocês. Falei em Lourinha, eu tava com saudade da Kathleen, né? É, Kathleen, um abraço pra ela, pra Rosimar. Ontem tive o prazer de rever a Loirinha e conhecer a mãe da Loirinha, né? Um abração pra Rosimar. É, muito obrigado, pessoal de Brejalbim aí, sempre também na audiência. Ariane Araújo é a loira do Santa Paula.
1: Oi, bom dia!
0: Bom dia, loira. Bom dia, Vanessa, Vitor, Zilda, Divino. Abração pro Tonico Piscineiro e na Cascaleira. Sempre na audiência também, né, Tonico? Bom dia, meu querido. Obrigado aí pela companhia. Deixa eu mandar um alusão aqui também, pessoal que tá sempre interagindo com a gente, né? Um abraço pra Lauriana. Oi, Lauriana. Começou bem a semana aí, menina? Boa semana pra você. Tem mais alô por aqui, Edmilson, torcedor do Galão da Massa, também tá na audiência.
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0: Eita! Eita, Dudu, não acaba com meu coração, não, fiote.
2: Ó.
0: Ai, ai, ai, ai, meu coração capota.
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0: Bora com ele então. Canta aí, Eduardo Costa. É o cantor chonado aqui com o locutor chonado.
4: Luciano Fernandes.
0: Mas pode me chamar de Lu.

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tá de boa aí? Pega a hora pra você, 4 para as 10, minha gente. Começando a semana, de bem com a vida. 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

0: Ah, essa música é bonita, né? Filha, eu te amo. Alô, Nem! Bom dia, Nem! Bom dia, Cida em Pescador. Nem tá aí cantando as músicas da 97. Daqui a pouco eu vou tocar o modão por aí, tá bom, né? Tá bom, Cida? Alô, Nem! É o nosso rádio show no ar até 11h30.
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0: 97 FM, agora 10h04.
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4: Olá, muito bom dia para você que nos acompanha na Mundo Melhor FM nesta segunda-feira, 14 de setembro de 2026. A coragem do essencial como caminho para seguir as prioridades da igreja, que em um tempo marcado por guerras e divisões, é chamada a reconhecer em seu guia um farol de força e sabedoria para construir uma nova civilização do amor. São os votos de felicitações acompanhados do desejo de uma paz constantemente invocada, dirigidos hoje ao Papa Leão XIV, que completa 71 anos de vida. Por ocasião da data, a Conferência Episcopal Italiana enviou uma mensagem em nome das igrejas de todo o país, renovando sua gratidão pelos encontros realizados com o Papa nestes meses. Foram ocasiões nas quais o pontífice indicou no Evangelho a prioridade da vida da igreja, fonte da fé entendida como encontro com Cristo morto e ressuscitado. Um estudo com 2.163 crianças e jovens brasileiros identificou uma associação entre fatores genéticos e a evolução da depressão ao longo da infância, adolescência e início da vida adulta. A pesquisa indica que pessoas com maior pontuação em um marcador conhecido como score de risco poligênico tendem a apresentar um agravamento mais rápido dos sintomas depressivos. O levantamento foi realizado por pesquisadores do Centro de Pesquisa e Inovação em Saúde Mental, o CISME, com participantes de São Paulo e Porto Alegre. Os voluntários tinham entre 6 e 23 anos e foram acompanhados em três diferentes fases do desenvolvimento. O Brasil registrou deflação de 0,32% em agosto. É a primeira queda do Índice Nacional de Preços ao Consumidor Amplo, IPCA, em um ano e a maior desde agosto de 2022. A principal influência veio da conta de luz, que caiu 7,63% com o bônus de Itaipu. Também ficaram mais baratos alimentos, combustíveis e passagens aéreas. Apesar da queda, especialistas alertam que o resultado pode ser temporário, principalmente por causa da retomada.

0: tomada das tarifas de energia e dos efeitos esperados do fenômeno El Niño. Em Valadares, 10 horas e 7 minutos. 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

Gustavo Lima, bala alojada. Bom dia, 10h15, hein? Wilma Gonçalves aí no Trevo. Bom dia, Morena. Bom dia, Wilma. A todos vocês do Trevo, obrigado pela audiência. Pessoal de Santa Paula também na audiência, Cascaleira, né? Abração pra vocês aí da Cascaleira. Meu grande amigo Tonico tá sempre na sintonia, né, Tonico Piscineiro? Bom dia, garoto. 10h15, Eduardo Costa. Imagina eu.

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3: 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Hora certa agora, 10:23. Tá de boa aí? 10:23 na Mundo Melhor. Ô, Nem, tá em Pescador. Ô, Nem, sabe cantar essa daí, Nem? Canta então, vai. Teodoro e Sampaio. Eita, mulher chorona. Ei, lasqueira. Segundo, minha gente.

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9: Agora são 10h33. Bom dia, PC. Fala comigo.
10: Bom dia, Luciano. Ouvintes da 97, segundou, né? 14 de setembro 2026. É uma data importante, né? E a gente aqui tem que registrar, né? Não podemos passar em branco.
9: É, hoje o aniversário é aniversário da rádio, né?
10: Da rádio, né? 49 anos.
9: 49?
10: Né? Isso.
9: Tá em quase 1977, chegando 50, né? Quase chegando
10: cinquentão, né? Quase 50, ano que vem, cinquentão, né? Tá certo. Parabéns, então, à Rádio Mundo Melhor, 97,7, nesses 49 anos no ar, né? Proporcionando aí aos nossos ouvintes, né, muita música, informação, entretenimento, né? A companhia diária aí para os nossos ouvintes. E é claro, a gente registra aqui com muito carinho, parabenizando então a nossa emissora, né? Os colegas de trabalho, todos aí, parabenizados então, e os nossos diletos ouvintes. Vamos girando então o esporte, porque o Brasileirão teve aí muita emoção no fim de semana, hein? Ah, mais uma rodada do Campeonato Brasileiro. A gente já começa aqui passando os resultados dessa 27ª rodada, que começou com um empate, né? É, empate entre Coritiba e Atlético Paranaense, né? O clássico aí que aconteceu na última sexta-feira no Couto Pereira. A rodada seguiu no sábado e teve o Galo, né? É, voltando a vencer no Brasileirão, foi 3-1 para cima do Fluminense, né? Com propriedade, o Galo, né, que teve uma boa atuação, novamente voltou a jogar bem na sua arena e diante do seu torcedor, marcou aí com Reinier, Cuejo e Vitão, e o Rodrigo Castilho descontou aí para o Fluminense. Final 3-1 pro Galo, boa vitória, né? O Galo então subiu aí na tabela, 39 pontos, sétimo colocado. E agora, volta as atenções para a decisão contra o Santos, né? Essa semana, então, é de Sul-Americana. O Atlético precisando reverter aí o placar de 2-0 que tomou lá na Vila, né? Diante do Santos. Então, 2-0.
9: Santos uma melhorada, né?
10: É,
9: o Neymar parou de jogar, o Santos melhorou. É,
10: melhorou, rapaz. Cebolinha entrou com gás todo, né?
9: Entrou.
10: É, mas se por falar no Santos, é pegando esse gancho, né? O Santos... É, chinelou o Cruzeiro na Vila, hein? Sábado à noite, 2-1.
9: Gostou de ganhar de Mineiro, né, rapaz? Ganhou do Atlético, ganhou do Cruzeiro.
10: O Cruzeiro não jogou nada na partida. Inclusive aí, né, muitas atenções aí, porque o Cruzeiro tá vindo aí de maus resultados, né? É, o Arthur Jorge aí disse que a culpa é dele após o jogo, né?
9: A culpa
10: não
9: é dele
10: quis culpar
9: mesmo,
10: ninguém, né?
9: Eu não sei porque não coloca o Lucas Silva pra jogar, não dá pra entender um negócio desse.
10: É, Fabrício Bruno reclamando que tá jogando aí com problema muscular,
9: Então... mas o Fabrício também de repente foi por causa do erro dele que ele jogou essa desculpa, né?
10: É.
9: O erro dele foi grotesco.
10: Isso. Acabou marcando contra, né? O Benjamin, o Rolazer, né? Marcou e o Fabrício contra os gols aí do Santos. O Matheus Pereira no finalzinho, né? Já no apagar das luzes aí, descontou 2-1. E o Cruzeiro, mais uma derrota, estabilizou aí na sexta posição, 42 pontos. O Santos, né, subiu aí para a décima posição, 35 pontos, respirando, né? Afastando ali da zona de rebaixamento. Então, o Cruzeiro que tem a semana toda de trabalho, né? Para treinar na toca, porque só volta a campo domingo, hein? Parada torta, hein? No Barradão, hein? Contra o Vitória.
9: Vitória.
10: É, mas... E o Matheus Vinha, contratado, chegou à capital mineira no fim de semana, já começa a trabalhar aí durante a semana, o uruguaio, que é reforço aí do Cruzeiro nessa janela de transferência. Beleza? Então, já passado a limpa aí o Galo, o Cruzeiro, a gente tem, portanto, aí na sequência da rodada, né? Teve o Grêmio que bateu, aliás, foi abatido pelo Vasco, né? É, em plena arena do Grêmio, né? Arena do Grêmio, 2-1, né? Venceu aí o Vasco e com isso, o técnico gremista caiu, né? Não suportou aí a pressão, acabou então, portanto, aí sendo demitido pela diretoria do Grêmio e o Grêmio agora está aí à procura de um novo técnico e o Renato Gaúcho aí, o porta-lupe, né? Está, portanto, aí na mira do Grêmio. Ele deve chegar hoje a Porto Alegre para acertar aí os últimos detalhes aí da sua volta à equipe gremista, né? Então, portanto, o Grêmio, então, já sondando aí o seu novo técnico e o Portaluppi pode acertar aí, portanto, após a saída aí do técnico Luiz Castro, né? Que acabou aí sendo demitido do Grêmio de Futebol Porto-Alegrense, que não vem aí fazendo boa campanha no Campeonato Brasileiro. Então, sendo aí, portanto, a bola da vez novamente, né? O Renato Gaúcho para salvar a equipe gremista. Vamos aguardar então aí o desfecho dessa, portanto, negociação aí após a saída e a demissão de Luiz Castro, né? Melhor dizendo, Luiz Castro, então, demitido pelo time do Grêmio. A rodada, então, teve também o Internacional, né? Se recuperando na Arena Chapecó, venceu a Chapecoense por 2-1. O Palmeiras, no clássico, venceu aí o São Paulo 2-0, né? O jogo lá Allianz Parque, nós tivemos também o empate do Botafogo com o Bragantino no Rio de Janeiro, 1-1. O Santos venceu o Cruzeiro 2-1. O Mirassol ontem empatou 2-2 com o Vitória jogando lá, portanto, no Maião. E o Flamengo, hein? Flamengo voltou à liderança. Venceu aí o Corinthians 2-1 ontem, jogo eletrizante, né? Muita chuva lá no Rio de Janeiro, no Maracanã. O Flamengo, então, teve aí essa vitória importante no Campeonato Brasileiro. Hoje, para fechar, nós teremos aí Bahia e Remo, né? Logo mais 20h em Salvador, na Arena Fonte Nova. É a rodada do brasileiro, então, que encerra logo mais com essa partida. Luciano, Flamengo, né, voltou à liderança, 57 pontos. Um a mais aí que o Palmeiras, né? Segundo colocado, 56. No G6, tem o Atlético Paranaense, 46. O Fluminense é o quarto, 45. Bahia, quinto colocado, 43. O Cruzeiro está ainda na sexta posição, 42 pontos. O Galo encostou, né? É o sétimo colocado, com 39 pontos ganhos. Na zona de rebaixamento, segue lá, né? O Vasco, 28, o Internacional, 28, Remo, 23 e a Chapecoense na lanterna com 17 pontos ganhos. E Minas Gerais em festa, porque o campeão da Série D é mineiro. É, o Verdão, hein? Uberlândia conquistou então o título inédito aí da Série D na temporada. Ontem empatou 1-1 com o Asa de Arapiraca, né? Saiu atrás o placar, o Verdão, né? O Asa marcou com Michel Douglas e o Marquinhos Calazans empatou, deixou tudo igual. No primeiro duelo, o Uberlândia já havia vencido, né? Venceu 2-0 em Alagoas. Com isso, o título ficou em Minas Gerais, né? É quase 40 mil torcedores ontem no Parque do Sabiá, comemorando então a vitória do Uberlândia. A classificação já estava garantido, né, na Série C ano que vem, e conquistou o título. Parabéns então a Uberlândia, né, o campeão da Série D 2026, né? É, formou
9: quase,
10: um time
9: quase 40
10: né?
9: mil?
10: É, quase 37 mil pagantes, né?
9: Muita gente,
10: é, hein? O Parque Sabiá ontem lotado, né?
9: Imagina quando tiver na Série A, hein? Que não, não vai demorar muito com esse projeto do Uberlândia aí, não vai demorar muito, não.
10: Vai não, é, então, tá de parabéns, então, Uberlândia, né? Boa campanha, né? Desde o início aí da Série D, montou um bom time, é, agora com essa nova SAF, né? Que veio, então, pra somar aí a Uberlândia. Luciano, pra fechar, né? A Série B do Brasileiro ontem, rapaz, um Atlético, hein? É, o Atlético desbancou o então líder, né? O Juventude. Foi ontem no Alfredo Jaconi, hein? 2-0 o Atlético venceu o Juventude lá em Caxias do Sul, hein? William Ponzá e Cauã Lindes marcaram os gols aí do Atlético. Chegou aos 40 pontos, né? Agora é décimo colocado na Série B do Campeonato Brasileiro.
9: 4 pontinhos do 6.
10: Bela
9: seis.
10: Vitória, hein? Bela vitória aí do Atlético. É, diante aí do Juventude, hein? 2-0. Hoje, a rodada, né? Só pra gente voltar aqui, né? Ontem, a rodada 28 começou com o Atlético Goianiense, 4-0 do Criciúma, né? O Juventude perdeu aí, Atlético 2-0, Novo Horizontino 1, Cuiabá 1, o Fortaleza empatou com o Ceará no Clássico no Castelão, 1-1. Hoje, tem Botafogo, Paulista e Goiás, logo mais às 7h30 da noite. O América em campo, o Coelho contra o São Bernardo no Independência às 19h30. Na Ressacada, 21h30, Avaí e Vila Nova. Amanhã tem Londrina e Ponte Preta, Náutico e Operário e CRB Esporte para fechar a rodada aí, 28 da Série B do Campeonato Brasileiro. Tá certo, Luciano?
9: Certinho, PC.
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9: Aniversário da Rádio Mundo Melhor, então não desligue o rádio, tá?
10: É, isso aí, né?
9: Chitão e Chororó.
10: Isso aí, Chitãozinho e Chororó, 10h43. Bom dia pra você.

0: É, não desligue o rádio. Essa é boa, né? Chitãozinho Chororó. 49 anos de rádio Mundo Melhor. Não desligue o rádio, hein? Continue com a gente. A Rádio Soa até 11:40. Estamos juntos e misturados. 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
0: 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Agora são 10:46, tá na hora de almoçar, né? 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
4: Agora 8 para as 11. Marcos e Belucci, Amores são coisas da vida. É, são coisas da vida. Bom dia, Letícia. Bom dia, Nega daí, Agatha, Lohane e Dudu, aí no bairro Vitória.

Você foi atriz demais. Bom dia, bom dia. 10h58. Daqui a pouco, Rádio Notícia, edição das 11. Tá ligado por aí, né? Rádio Sul vai até 11h30 aqui na Mundo Melhor.

Kleber e Cauã, mil adjetivos. Alô, Edmar. Edmar tá ligado com a gente, Galileia. Bom dia, bom dia. Obrigadão aí pela companhia.

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1: 97 FM, agora 11:04.
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7: Em Valadares, 11:05. Muito bom dia para você que acompanha a Mundo Melhor FM nesta segunda-feira, 14 de setembro de 2026. A Polícia Militar prendeu dois jovens de 22 e 24 anos por tráfico de drogas em Governador Valadares. Com eles foram apreendidas 550 gramas de maconha amnésia, considerada um tipo mais potente da droga, além de outra porção de maconha, uma balança, uma moto e R$150. O caso foi registrado na noite desse domingo. Os militares faziam um patrulhamento quando avistaram os suspeitos em uma moto. A dupla tentou fugir, mas acabou sendo detida na estrada do Pico da Ibituruna. Parte da droga e o dinheiro foram encontrados com eles no momento da abordagem. O restante do material foi encontrado em endereços ligados aos dois jovens. A dupla foi encaminhada à Delegacia de Polícia Civil com o material apreendido. O caso segue em investigação. A Polícia Civil investiga o assassinato de um adolescente de 16 anos em Governador Valadares. O crime ocorreu em uma cachoeira no último sábado e um celular com uma perfuração que teria sido provocada por um disparo de arma de fogo foi apreendido. Um adolescente de 15 anos foi ouvido pela polícia e liberado. Conforme os militares, a vítima estava com um amigo no local quando criminosos os abordaram e teriam questionado se eram de um bairro específico da cidade. A informação não foi confirmada pelas vítimas e os criminosos pediram o celular de um dos jovens. Após se negar a entregar o aparelho, a vítima foi baleada e morreu.

0: ainda no local. Ainda conforme a polícia, o rapaz que acompanhava a vítima fugiu para um matagal. Ele também foi baleado. Os criminosos ainda não foram identificados. O rapaz que sobreviveu foi socorrido por policiais e encaminhado ao hospital da cidade. O corpo da vítima fatal foi encaminhado ao posto médico legal de Valadares. O caso segue em investigação. A Câmara Municipal de Governador Valadares, em parceria com o SEJUSC, Centro Judiciário de Solução de Conflitos e Cidadania, está oferecendo atendimento gratuito para uma série de demandas na área do direito da família e da conciliação. A iniciativa amplia os serviços disponibilizados pelo Legislativo e busca facilitar o acesso da população à justiça de forma rápida, gratuita e consensual. Entre os atendimentos oferecidos estão a conversão de união estável em casamento, também reconhecimento e dissolução de união estável, pensão alimentícia, guarda de filhos, regulamentação de convivência, além de reconhecimento espontâneo de paternidade e mediação de conflitos, entre outros. O atendimento é realizado de segunda a sexta-feira, entre 9 da manhã e 5 da tarde, na sede da Câmara de Valadares, na Rua Marechal Floriano, 905, no centro da cidade. 11 horas e 8 minutos, o Rádio Notícia volta a partir da 1 da tarde. 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A produção e apresentação são de Sávio Scarabelli. Bom dia.
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3: Agora são 11:27. Alô, Domênico. Bom dia, Domênico. Tudo jóia por aí, garoto?

Léo Magalhães, Wesley Safadão, dois amigos. Saiu aí pro Grande Domênico. Bom dia, minha gente. Obrigado pela audiência. O Rádio Show. Não, um pouco mais curto aí durante esse período eleitoral. Daqui a pouquinho teremos o nosso Bispo Dom Félix com a palavra do Bispo, Fé Católica, Novena do Bom Pastor. E na sequência, o horário eleitoral. E depois teremos a Claudinha com clássicos e também com agito. A gente volta amanhã, tá bom? Continue ouvindo aqui a programação da Rádio Mundo Melhor, a sertaneja do leste de Minas. Música.

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O anjo do Senhor anunciou a Maria e ela concebeu do Espírito Santo. Ave Maria, cheia de graças, o Senhor é convosco. Bendita sois vós entre as mulheres e bendito é o fruto do vosso ventre, Jesus. Santa Maria, Mãe de Deus, rogai por nós, pecadores, agora e na hora de nossa morte. Amém. Eis aqui a serva do Senhor, faça-se em mim segundo a vossa palavra. Ave Maria, cheia de graças, o Senhor é convosco. Bendita sois vós entre as mulheres, e bendito é o fruto do vosso ventre, Jesus. Santa Maria, Mãe de Deus, rogai por nós, pecadores, agora e na hora de nossa morte. Amém. E o Verbo se fez carne e habitou entre nós. Ave Maria, cheia de graças, o Senhor é convosco. Bendita sois vós entre as mulheres, e bendito é o fruto do vosso ventre, Jesus. Santa Maria, Mãe de Deus, rogai por nós, pecadores, agora e na hora de nossa morte. Amém. Rogai por nós, Santa Mãe de Deus, para que sejamos dignos das promessas de Cristo. Oremos. Infundi, Senhor, vos rogamos a vossa graça em nossos corações, para que nós, conhecendo pela anunciação do anjo a encarnação de Jesus Cristo, vosso Filho, por sua paixão e morte de cruz, cheguemos à glória da ressurreição. Pelo mesmo Cristo, nosso Senhor. Amém.

0: Louvado seja nosso Senhor Jesus Cristo. Que a graça e a paz de Deus nosso Pai e de Jesus Cristo nosso Senhor estejam com todos vocês e seus familiares. Prezados radiovintes, hoje é segunda-feira, dia 14 de setembro. A igreja celebra a festa da exaltação da Santa Cruz e nós vamos meditar o Evangelho de Jesus Cristo segundo João, capítulo 3, do versículo 13 ao 17. Naquele tempo, disse Jesus a Nicodemos: ninguém subiu ao céu a não ser aquele que desceu do céu, o Filho do Homem. Do mesmo modo como Moisés levantou a serpente no deserto, assim é necessário que o Filho do Homem seja levantado, para que todos os que nele crerem tenham a vida eterna. Pois Deus amou tanto o mundo que deu o seu Filho unigênito, para que não morra todo o que nele crer, mas tenha a vida eterna. De fato, Deus não enviou o seu Filho ao mundo para condenar o mundo, mas para que o mundo seja salvo por ele. Palavra da salvação. Amados radiovintes, a festa da exaltação da Santa Cruz possui uma íntima relação com o mistério pascal. Essa relação encontra-se presente nas palavras de Jesus dentro do contexto do diálogo com o fariseu Nicodemos. Jesus, para exemplificar o amor de Deus pela humanidade, ofereceu uma nova interpretação para o episódio que ocorreu no deserto, quando, para aplacar a morte dos murmurantes filhos de Israel, Deus mandou que Moisés erigisse uma serpente de bronze. Todos os que olhassem para essa imagem, símbolo do reconhecimento do próprio pecado, não morreriam. Jesus, elevado na cruz, é a prova do amor incondicional de Deus. O reconhecimento desse amor é o caminho necessário que o fiel deve fazer para ser salvo. O amor, que é a essência de Deus, é o que motiva a entrega do Filho, que, condenado pelos homens, salva os que o condenaram. Oremos. Ó Deus, quisestes que vosso Filho unigênito sofresse o suplício da cruz para salvar o gênero humano. Concedei que, tendo conhecido na terra este mistério, mereçamos alcançar no céu o prêmio da redenção. Por nosso Senhor Jesus Cristo, vosso Filho, na unidade do Espírito Santo. Amém. Meu abraço, amigo. Que a bênção de Deus, Pai, Filho e Espírito Santo, desça sobre todos vocês e permaneça para sempre. Fiquem com Deus e até daqui a pouco no programa Fé Católica.
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0: Amados irmãos, amadas irmãs, iniciamos o programa Fé Católica e a nossa catequese é sobre a espiritualidade específica de cada sacramento. Na tradição católica, os sacramentos são vistos como sinais visíveis e eficazes da graça divina, em que cada um possui uma espiritualidade e propósito específico para acompanhar as diferentes fases e estados da vida. Eles se dividem em três categorias principais, como já falamos várias vezes: sacramentos da iniciação cristã, sacramentos da cura e sacramentos de serviço e a comunhão e a missão. Os sacramentos da iniciação cristã são a base da vida na fé, introduzindo e fortalecendo a identidade cristã. A espiritualidade do batismo é a do nascimento e purificação. Simboliza e realiza a morte para o pecado e a entrada na vida nova como filho de Deus e membro da igreja. Deixa uma marca espiritual indelével que nunca mais se apaga. A crisma ou confirmação é focada no amadurecimento e no envio. Aqui a espiritualidade é da docilidade ao Espírito Santo, fortalecendo os dons recebidos do batismo para testemunhar a fé com coragem. A Eucaristia é o centro e o ápice da vida cristã, baseada na espiritualidade da comunhão e do alimento espiritual. Consiste em unir-se a Cristo, transformando-se nele e vivendo a caridade sobrenatural e o amor ao próximo. Os sacramentos da cura oferecem um socorro divino contra as enfermidades da alma e do corpo. A penitência ou confissão é a espiritualidade da misericórdia, da reconciliação e da cura interior. Propõe um caminho contínuo de humildade, arrependimento sincero, perdão e renovação das forças para vencer as tentações. A unção dos enfermos está focada no conforto e na esperança. Sua espiritualidade é a do amparo espiritual diante da dor, da doença ou da velhice, oferecendo força para unir o sofrimento à paixão de Cristo e preparando para a vida eterna. Os sacramentos de serviço à comunhão e missão são dedicados à vocação, edificação e cuidado dos outros. A ordem ou sacerdócio é a espiritualidade do serviço, da doação, do pastoreio. Consiste em agir na pessoa de Cristo para guiar, santificar e alimentar espiritualmente a comunidade de fiéis. Imprime caráter eterno à alma. O matrimônio é baseado na espiritualidade da aliança, do amor fecundo e do dom de si. O casal consagra o seu amor, fazendo do casamento um reflexo do amor de Cristo pela sua igreja e construindo uma igreja doméstica, o lar. Eu abraço amigo, a minha bênção, fiquem com Deus e até o próximo programa.
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1: Amados irmãos, amadas irmãs, iniciamos a novena do Bom Pastor. Sou Dom Félix, bispo da Diocese de Governador Valadares. Sou pastor dessa porção do povo de Deus da região do Vale do Rio Doce. É com alegria, então, que nós iniciamos em nome do Pai e do Filho e do Espírito Santo. Amém. Peçamos perdão. Senhor Jesus, bom pastor, tem compaixão de nós, porque somos pecadores. Não leves em conta as nossas faltas, mas concede-nos a graça de arrepender-nos dos nossos pecados. Converte-nos a ti. Não nos deixes pecar. Não nos deixes cair em tentação. Livra-nos do mal e perdoa todas as nossas culpas. Amém. Façamos o nosso agradecimento. Ó Deus, nosso Pai, nós te damos graças por todo o bem que nos fizeste até agora. Nós te agradecemos pelos imensos benefícios que concedeste a todos nós, seres humanos, e a todas as outras criaturas tuas que estão no céu, na terra e em todo o universo. Por teu Filho Jesus Cristo, Senhor nosso e bom pastor, a ti, nossa ação de graças, a honra e a glória, pelos séculos dos séculos e por toda a eternidade. Amém. Ouçamos a palavra de Deus. Eu sou o bom pastor. Conheço as minhas ovelhas e elas me conhecem. Assim como o Pai me conhece e eu conheço o Pai, e dou a minha vida pelas ovelhas. João 10:14. Meditemos a palavra de Deus.

Façamos agora a nossa intenção geral para alcançar a graça de perdoar as ofensas. Ó Deus de bondade, tu que não levas em conta nossas culpas, tu que perdoas a todos que te ofendem, dá-nos um coração manso e humilde, como é o coração de Jesus. Concede-nos a graça de perdoar sem restrições e sem medidas a todos que fazem o mal contra nós. Não permitas que caiamos na tentação de pagar o mal com o mal. Ensina-nos a amar nossos inimigos e a rezar com frequência pelo bem deles. Nós te pedimos por Cristo Senhor nosso. Amém. Façamos agora uma pausa para que no silêncio do nosso coração, com os olhos fixos na imagem do bom pastor, seja feito a ele o pedido de graças que desejamos receber dele por meio desta novena.

0: Senhor Jesus, Filho de Deus e Filho de Maria, Tu que és verdadeiro Deus e verdadeiro homem, tem piedade de nós. Senhor Jesus, Tu que és o Cristo de Deus, tem piedade de nós. Senhor Jesus, Tu que és o bom pastor, atende a nossa súplica. Rezemos uma Ave Maria, pedindo à nossa querida Mãe do Céu, que por intercessão dela, sejam recebidas as graças do bom pastor que dele esperamos obter. Ave Maria, cheia de graças, o Senhor é convosco. Bendita sois vós entre as mulheres, e bendito é o fruto do vosso ventre, Jesus. Santa Maria, Mãe de Deus, rogai por nós, pecadores, agora e na hora de nossa morte. Amém. Neste momento, nós vamos abençoar a água. Ó Deus Criador, nós te damos graças porque criaste a água para nos dar vida, saciar nossa sede, para lavar e refrescar nossos corpos, para molhar a terra e fazê-la produzir frutos que nos alimentam e sustentam. Nós te agradecemos pela água do batismo, pela qual tu nos purificas, a fim de que tenhamos uma vida limpa da sujeira do pecado e sem nenhuma mancha do mal. Nós te damos graças, porque por Jesus Cristo, que ofereceu a uma mulher samaritana e continua oferecendo a todos nós a água viva, da qual quem beber nunca mais terá sede, tu sacias a sede de todos os seres humanos. Abençoa, ó Pai, esta água que colocamos em tua presença. Concede a todos que fizerem uso dela tua proteção e a cura de suas enfermidades. Assim como pela passagem dos hebreus pelas águas do Mar Vermelho, tu os libertaste da escravidão do Egito, a todos que usarem desta água, livra-os de todos os males. Nós te damos graças e te pedimos por Jesus Cristo, Senhor nosso. Amém. Façamos agora a nossa consagração ao bom pastor. Ó bom pastor, nós te consagramos toda a nossa vida. A ti confiamos nossas famílias e nossos amigos. Tudo que temos e tudo que somos entregamos a ti. Tu és a fonte da vida. De ti procedem a cura e a libertação de todos os males. Tu és nossa luz e salvação. Queremos ser tuas ovelhas e pertencermos para sempre ao teu rebanho, pois junto de ti encontramos acolhida, paz e segurança. De todos os temores, tu sempre nos livras. Em ti pomos toda a nossa esperança, pois quem em ti espera jamais será decepcionado. Bom e eterno pastor, seguindo a ti com fidelidade, sabemos que após nossa peregrinação neste mundo, seremos recebidos por ti no céu. Lá, conforme tua promessa, viveremos para sempre contigo e teremos a felicidade eterna. Amém. Rezemos juntos a oração que o Senhor nos ensinou, através da qual nós chamamos a Deus de Pai e nos comprometemos a viver como irmãos e irmãs. Pai nosso que estais nos céus, santificado seja o vosso nome. Venha a nós o vosso reino. Seja feita a vossa vontade, assim na terra como no céu. O pão nosso de cada dia nos dai hoje. Perdoai-nos as nossas ofensas, assim como nós perdoamos a quem nos tem ofendido. E não nos deixeis cair em tentação, mas livrai-nos do mal. Amém. Recebamos agora a bênção do bom pastor. Que o bom pastor nos olhe com amor, traga luz aos nossos olhos e serenidade para o nosso coração. Amém. Que o bom pastor nos abrace agora com ternura, de modo que sintamos o afeto do seu divino coração. Amém. Que o bom pastor seja nosso guia, nos faça conhecer sua estrada, nos conduza e conduza nossas famílias pelos caminhos da paz e da felicidade. Amém. Ao bom pastor, a honra, a glória e o louvor para sempre. Amém. Que a bênção de Deus, Todo-Poderoso e rico em misericórdia, Pai, Filho e Espírito Santo, desça sobre todos nós e permaneça para sempre. Amém. Fiquem com Deus.
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3: Invadindo a sua tarde, tarde essa de segundona, 14 de setembro de 2026. Alegria ter sempre você aqui na Sintonia 97 Mundo Melhor. Sim, a Rádio Sertaneja do Leste de Minas, aqui, ali, em todo lugar, musicando muito mais a sua vida nas 24 horas do seu dia a dia. E a partir de agora, vai dar modão na sua programação. Até uma da tarde, vamos de Clássicos 97. E a primeira já chega pra você, o som de Renê. Só um grande amor. Boa tarde.

97 FM, meio-dia 42 agora. Tivemos Leandro e Leonardo, É Por Você Que Eu Canto, Chitãozinho e Xororó, Tem o Ciúme de Tudo, Só um Grande Amor, Renê. Clássicos 97. Vamos de modão até uma. 17 Camargo e Luciano, Salva Meu Coração.

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13: 97 FM, sim, a sertaneja do leste de Minas. Agora faltando 8 para 1 da tarde. Tá chegando.
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13: Tentei te esquecer, mas não vejo saída. Não sei tirar você de tudo que eu tenho na minha vida. Eu vejo teu rosto em cada pessoa, me paz que passa na rua. Em todos os lugares, em todos os bares, no brilho da lua. Meus olhos procuram achar teu sorriso em toda a cidade. Nem mesmo sorrindo consigo fugir dessa minha saudade. Na hora do banho, você é a água que molha o meu corpo. Até na toalha eu sinto seus dedos me deixando louco. No meio do sono eu sinto a sua boca, o sabor do teu beijo. De novo amanhece e acordo queimando de tanto desejo. Tentei te esquecer, mas não consigo tirar você da minha vida. Composição de César Augusto, Gil, Gerson. E aí, se do outro lado você falou que o nome da música é Sem Saída. Clássicos 97, a música em forma de poesia traz Marciano. Sem Saída.

0: meninas. Maravilha, hein? Ótima tarde pra você. Vamos à nossa reflexão do dia. Fechando aí com Dan, Daniel. Eu sem você. Música linda, hein? Temos também Bruno e Marrone por um minuto, Antônio Carlos e Renato, Eu e a Solidão. A música em forma de poesia trouxe Marciano Sem Saída, 97 FM, a Rádio Sertaneja do Leste Minas, agora 1:09. E tá chegando por aqui a nossa de hoje, reflexão do dia. Antes, cumprimentando aí a Hilda Inácia, tá na sintonia da 97, a Márcia, né, aqui aí na São Paulo, sempre ligadinha na programação. Ótima tarde para Cristiano Oliveira Soares. Salve, salve para você. Salve, salve. Você é o 2097 que acaba de chegar e vai nos acompanhar. Vamos lá. A reflexão do dia.
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0: 1:10. Ô, gente, olha que texto, hein? Caiu assim como uma luva, né? Quantas verdades num texto só. Observem, só observa. Para alguns, é difícil aplaudir. Sim, é difícil aplaudir, reconhecer, elogiar, concordar, torcer de coração e desejar um parabéns sincero. É difícil curtir, comentar uma foto bonita ou uma postagem interessante. Para alguns, é difícil ver o outro feliz. E muito difícil ficar feliz por ele. O ego não permite. O ego não deixa. A pontinha de inveja lá no fundo existe. O progresso de alguém só incomoda o acomodado. A felicidade de alguém só incomoda o infeliz. Medite nessa reflexão, ok? Início de semana, segundona, Clássicos 97. A reflexão vai ficando por aqui. De volta amanhã. Né? Amanhã, só que amanhã pelo Facebook. Combinado, pessoal? E eu volto já já trazendo muito sucesso no Agito 97.
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0: 97:01. Boa tarde.
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6: Olá, muito boa tarde para você que nos acompanha na Mundo Melhor FM. Hoje é segunda-feira, 14 de setembro de 2026. Eu sou Sávio Scarabelli e este é o Rádio Notícia. A Câmara Municipal de Governador Valadares, em parceria com o Centro Judiciário de Solução de Conflitos e Cidadania, o SEJUSC, está oferecendo atendimentos gratuitos na área do direito da família e da conciliação. Conforme a Câmara, a ação busca ampliar os serviços disponibilizados pelo Legislativo e facilitar o acesso da população à justiça. O atendimento é realizado de segunda a sexta-feira, entre 9 da manhã e 5 da tarde, na sede da Câmara, que funciona na Rua Marechal Floriano, número 905, no centro da cidade. Entre os serviços oferecidos estão casamento comunitário, divórcio consensual, reconhecimento e dissolução de união estável, pensão alimentícia, guarda dos filhos e também reconhecimento espontâneo de paternidade. Os detalhes você confere em radiomundomelhor.com.br. A coragem do essencial como caminho para seguir as prioridades da igreja, que em um tempo marcado por guerras e divisões, é chamada a reconhecer em seu guia um farol de força e sabedoria para construir uma nova civilização do amor. São os votos de felicitações acompanhados do desejo de uma paz constantemente invocada, dirigidos hoje ao Papa Leão XIV, pelo seu aniversário de 71 anos. Por ocasião da data, a Conferência Episcopal Italiana enviou uma mensagem em nome das igrejas de todo o país, renovando sua gratidão pelos encontros realizados com o Papa nestes meses. Foram ocasiões nas quais o pontífice indicou no Evangelho a prioridade da vida da igreja, fonte da fé entendida como encontro com Cristo morto e ressuscitado. Um estudo com 2.163 crianças e jovens brasileiros identificou uma associação entre fatores genéticos e a evolução da depressão ao longo da infância, adolescência e início da vida adulta. A pesquisa indica que pessoas com maior pontuação em um marcador conhecido como score de risco poligênico tendem a apresentar um agravamento mais rápido dos sintomas depressivos. O levantamento foi realizado por pesquisadores do Centro de Pesquisa e Inovação em Saúde Mental, com participantes de São Paulo e Porto Alegre. Os voluntários tinham entre 6 e 23 anos e foram acompanhados em três diferentes fases do desenvolvimento. O Rádio Notícia volta em uma hora. A produção e apresentação são de Sávio Scarabelli. Outras notícias você confere em nossas redes sociais e no site radiomundomelhor.com.br. Boa tarde.
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1: Boa tarde para você ligado na Rádio Mundo Melhor, chegando com mais uma edição do Rádio Notícia nesta segunda-feira, 14 de setembro de 2026. O Brasil registrou deflação de 0,32% no mês de agosto. É a primeira queda do IPCA, o Índice Nacional de Preços ao Consumidor Amplo, em um ano e o menor resultado de 14 de setembro de 2023. O Brasil registrou inflação de 0,32% no mês de agosto. É a primeira queda do IPCA, o Índice Nacional de Preços ao Consumidor.

0: Alerta! A queda pode ser temporária. A expectativa é que os preços voltem a subir nos próximos meses, com o fim do desconto na energia elétrica e os possíveis impactos do fenômeno El Niño na produção de alimentos. Confira agora a previsão do tempo para esta segunda-feira, 14 de setembro, em todo o leste mineiro.
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0: A segunda-feira vai ser de sol com algumas nuvens e sem previsão de chuva na nossa região, segundo o Climatempo. Em Divinolândia de Minas, a mínima prevista é de 18 e a máxima 25 graus. Em Campanário, mínima de 21 e máxima 31 graus. Já em Valadares, mínima de 22 e máxima 33 graus. Três pessoas, entre elas dois adolescentes, foram detidas pela Polícia Militar suspeitas de roubarem um motorista de aplicativo em Valadares. O crime teria ocorrido na madrugada do último domingo e os suspeitos renderam a vítima utilizando uma réplica de arma de fogo e a obrigaram a transferir valores de uma conta bancária para outra conta pertencente a um dos membros do roubo. Conforme a polícia, a vítima aceitou uma corrida em que os criminosos, que passando por passageiros, embarcaram no veículo no bairro Jardim Pérola. Ao chegarem a uma rua deserta no bairro Elvamar, o motorista foi rendido pelos criminosos. Um deles chegou a assumir a direção do veículo. Após o roubo, o trio fugiu levando o celular do motorista. A Polícia Militar conseguiu localizar três suspeitos do crime poucas horas depois. O trio foi encaminhado à delegacia da cidade. O celular da vítima foi recuperado e a réplica de arma de fogo foi apreendida. O Rádio Notícia volta com mais informações em uma hora. Produção e apresentação Pedro Cláudio. 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
6: Opa, 97 FM, agora 2:07, boa tarde.
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0: Sete FM, 2h24 agora. Daqui a pouquinho, a partir das 3, você vai comandar a programação através do WhatsApp, esse aqui, ó.
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0: WhatsApp! Guilherme Benuto! Eita! Participação de Panda! Eu duvido!

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6: 97 FM, faltando 9 para as 3.

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1: Boa tarde, ouvinte da Mundo Melhor. Hoje é segunda-feira, 14 de setembro de 2026. Eu sou Igor França e essa é mais uma edição do Rádio Notícia. A gente dá destaque para essa edição do Rádio Notícia para poder falar sobre o noticiário policial. A gente começa falando sobre um homicídio que aconteceu em Governador Valadares neste final de semana. Isso porque a Polícia Civil investiga o assassinato de um adolescente de 16 anos que ocorreu no último sábado em uma cachoeira aqui em Governador Valadares. Segundo a polícia, a vítima estava com um amigo no local quando criminosos chegaram fazendo perguntas se ele era de algum bairro específico da cidade. Eles exigiram o celular do adolescente e atiraram após ele recusar a entrega do aparelho. A vítima morreu na hora e o telefone atingido por um disparo foi apreendido para a perícia. O outro jovem também foi baleado, mas conseguiu fugir para um matagal e recebeu atendimento no hospital. Um outro adolescente de 15 anos prestou depoimento e foi liberado. Os criminosos fugiram e a Polícia Civil segue com as investigações em andamento. Ainda falando sobre segurança pública, olha só, 3 pessoas foram encaminhadas para a delegacia da Polícia Civil de Governador Valadares por assaltar um motorista de aplicativo. A Polícia Militar prendeu um homem e apreendeu 2 adolescentes por assaltar um motorista de aplicativo em Governador Valadares. O crime aconteceu na madrugada de domingo no bairro Elvamar. Segundo a polícia, os 3 fingiram ser passageiros e renderam o motorista usando uma réplica de arma. Durante o assalto, o trio obrigou a vítima a transferir dinheiro da sua conta bancária e fugiram com o celular. Durante as diligências, a Polícia Militar localizou os 3 envolvidos no assalto. Os policiais recuperaram o celular roubado e apreenderam a falsa arma. Ao fim da ocorrência, o trio foi levado para a delegacia da Polícia Civil de Governador Valadares. Vamos dar um pouco de pauta agora, vamos falar sobre oportunidade de graduação e de formação técnica. Termina hoje as inscrições para o processo seletivo do IFMG. Isso mesmo, termina hoje, segunda-feira, o prazo para se inscrever no processo seletivo de 2027 do Instituto Federal de Minas Gerais. O campus de Governador Valadares oferece 296 vagas gratuitas distribuídas em cursos técnicos e de nível superior. Entre as opções integradas ao ensino médio estão as formações de edificações, meio ambiente e segurança do trabalho. A instituição também oferece vaga subsequente em segurança do trabalho, além de graduações em engenharia e gestão ambiental. Os interessados devem fazer a inscrição exclusivamente pela internet no site do IFMG. As taxas variam entre R$ 50 e R$ 75 e as provas selecionam os novos alunos para a rede pública de ensino. Essa foi mais uma edição do Rádio Notícia com a apresentação de Igor França. Ao longo da nossa programação, a gente volta com outras notícias. E para você ficar mais informado, você pode acompanhar tudo nas nossas redes sociais e também acessar o nosso site, radiomundomelhor.com.br. Boa tarde!
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a partir de agora, sim, você vai comandar a programação através do WhatsApp 999-89-1977. E a gente manda, sim, aquele salve, salve todo especial a todos os nossos ouvintes que estão sempre interagindo, participando, né? Detonando a melhor música, a melhor programação. E a gente pega agora um ouvinte muito especial, né? Ele, assim, fez um vídeo pra gente, teve o carinho, a atenção de enviar um vídeo pra gente. E a gente, geralmente, a gente vai e publica esses vídeos, reposta os vídeos, tanto nas nossas redes sociais, como também na... no status da 97. Então eu começo com essa participação, que é do Taylor, que está nos Estados Unidos, nos acompanhando, trabalhando lá e acompanhando a programação. Obrigada pelo carinho, tá? Pediu a música do Guilherme Silva? É a primeira, tá no ponto já. Manda um salve, salve aí pro José Donizete. Obrigada pelo carinho de sempre, tá? Zé Donizete. Serginho do Turmalina também tá na sintonia. Grande abraço, obrigada pelo carinho. Zé Maria na Fazenda Rocinha. Vou passar Guilherme Silva, tá, ô Zé Maria? Pedido aí do nosso ouvinte Taylor. Maria Mendes e Choninho de Baixo no Poço Cherokee também tá ligada.

Tico de Patinga sempre nos acompanha, né? E oferecendo música aí para os irmãos Luciano Rocha, Maurílio Rocha no Mercado Municipal, Rodrigo Lima. A Luzinete do bairro Kennedy também tá ligada, tá na sintonia. Tá aí o pedido ao Guilherme Silva. Pra todos vocês que gostam, hein? Pra vocês ouvintes da 97, tá na sintonia, que bacana. Maravilha ter vocês aqui, sempre. Quero você.

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salve, salve aí pro André, da cidade de Teoflotone, nos acompanhando através do aplicativo, né? Ótima tarde pra você, tá, André? Salve, salve. Matuzinho, Maria Rosa, ele oferecendo música pra cunhada Nenê. É a Maria Rosa, do Mirante, oferecendo pro maridão Matuzinho, Matuza. Ó, Mário, no Corpo Bananal e Jampruca. Ótima tarde também pra Natana dos Pedras. Salve, salve pro Aguinaldo, operador de máquinas pesadas. Tá sempre ligado na sintonia. Macarrão de Choninho de Cima. Salve, salve. Ele pede a música do Eduardo Costa. Vou estar passando o sucesso atual. Tá programado aqui. Ótima tarde pra Luzinete. Oferecendo música aí pra... Manda um feliz aniversário para o filho Pierre. Tudo de bom, então, Pierre, filhão aí da Luzinete, do bairro Kennedy, sempre ligada na 97, a Rádio Sertaneja do Leste de Minas. A gente manda salve, salve também para a Letícia, a Daiane, tá ligada aí. Tudo de bom para você, tá, Daiane? Obrigada pelo carinho. Salve, salve aí a Aide, no residencial do Manuel, a Biza, oferecendo música juntamente com a avó Rosa. É, para Isabela, fazendo aniversário também hoje. Tudo de bom, Isabela. Abraço, felicidade aí da Biza, Aide e da sua vovó aí, a Rosa. Bora de música, gente. 3:23. Mando também salve, salve aí para o Júlio de Souza na Fazenda, Jânio Neves em Safira. Pede a música, oferece para o Deilson James Neves, toda a galera do Safira. É, sempre em sintonia com a 97, o Berito de Vargem Grande, salve, salve. Maria do Carmo, Plautino Soares, Rony Geraldo também, ótima tarde para você, Rony. Geraldinho de Montemor, salve, salve aí de São Paulo nos acompanhando. Bora de Zezé de Camargo e Luciano. Irmão da Lua, amigo das estrelas.

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19: 97 FM é a Rádio Sertaneja do Leste Minas, agora 3 horas e 39 minutos. Simbora com a sua indicação, com a sua participação, assim, pelo
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7. Vamos que vamos até as 4 da tarde com a sua indicação, sua participação aqui acontecendo. Manda um salve, salve pro Ronei, Geraldo. Um salve pra Nilza no Vila Lux. É o Robson Fernandes em Fernandes. Robson Fernandes em Conselheiro Pena. Também tá ligado. Joãozinho da Erli em Jampruca. Salve, salve. Ótima tarde pra você, pra mãe Erli. Ao pai Adilson, o irmão Juninho, Juliano e a todos do Bananal, Roberito de Vargem Grande, o Júlio de Souza, da Fazenda Jânio Neves. Ótima tarde aí também pro Robson, pro Ronei Geraldo, Crisanto Machado no Santa Rita, a Rafa Almeida nos Estados Unidos nos acompanhando. Valeu, Rafa. Nenê do Mirante e a Sucena. Djalma Alves, na Flórida, nos acompanhando nesse exato momento. E hoje, gente, hoje é um dia muito especial para toda a equipe 97. Há 49 anos atrás, essa rádio tão envolvente, tão popular, tão estilo assim, rádio ouvinte, né? Foi fundada, que foi a Rádio 97 Mundo Melhor. Então, parabéns pelos 49 anos de Rádio Mundo Melhor. E a gente tem um orgulho, né? Muita alegria, muita felicidade mesmo de estar aqui. E eu, desses 49 anos, mais de 25 anos trabalhados aqui na 97, tive um período, entrei na rádio no ano de 87, saí, retornei. Já tem mais de 20 anos que eu retornei, né? Desses anos, 49 anos, eu tenho de 97, uns 27 anos. Basicamente isso aí. Então vamos lá com essa música aqui, ó. Vai para todos os colegas, para todo o pessoal na sintonia da 97.

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19: 97 FM, faltando 5 para as 4. Uma ótima tarde para vocês, tudo de bom, excelente semana. Beijo no coração.

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1: Boa tarde, ouvinte da Mundo Melhor. Hoje é segunda-feira, 14 de setembro de 2026. Eu sou Igor França e essa é mais uma edição do Rádio Notícia. A gente começa essa edição falando sobre a solicitação de transporte gratuito para ir ao local de votação durante as eleições deste ano, porque termina hoje o prazo para solicitar o transporte especial gratuito para o pleito deste ano. O Serviço da Justiça Eleitoral atende eleitores com deficiência, mobilidade reduzida, idosos, gestantes e moradores de comunidades tradicionais. A solicitação garante o deslocamento de ida e volta até o local de votação com direito a acompanhante. O pedido deve ser feito no cartório eleitoral ou pelo site do TRE de Minas Gerais. A medida do programa Seu Voto Importa busca garantir acessibilidade e a inclusão a todos no processo eleitoral. Olha só, já está em vigor, a partir de hoje, as novas regras da Agência Nacional de Aviação Civil para punir passageiros indisciplinados. Pode ser considerado comportamento inadequado em situações em que o passageiro coloque em risco segurança, a ordem ou a integridade de pessoas em aeroportos e aeronaves. As medidas valem para casos de infração em todo o país. Quem descumprir as normas pode ser impedido de voar por até 12 meses em trajetos nacionais. As companhias aéreas e aeroportos podem aplicar advertências, acionar a polícia e retirar o passageiro do avião. Em situações graves, a agência fixou uma multa de R$ 17.500. As empresas aéreas vão compartilhar dados para identificar os passageiros suspensos. Para fechar essa edição do Rádio Notícias, vamos falar de esporte, porque a seleção brasileira feminina de vôlei conquistou a vaga olímpica para os Jogos de Los Angeles para identificar os passageiros suspensos. Para fechar essa edição do Rádio Notícias, vamos falar de esporte, porque a seleção brasileira feminina de vôlei conquistou a vaga olímpica para os Jogos de Los

0: apresentação de Igor França. Ao longo da nossa programação, a gente volta com outras notícias. 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
4: 97 FM, são 4:06. Boa tarde.
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3: Muito boa tarde, quem vos fala sou eu, Pedro Dantas, chegando agora no seu final de tarde, pra alegrar o seu final de tarde aqui, você que esteja nos acompanhando no seu trabalho, na sua casa, você que tá diretamente do seu carro, você que trabalha como motorista de aplicativo e tá sempre acompanhando aqui, é 97FM, está começando agora o Circuito Sertanejo, ligadinho com vocês hoje até às 18 horas, é isso aí, mas em breve, ligadinho com vocês no seu final de tarde, no seu

comecinho da noite pra alegrar toda vocês que estão nos acompanhando. Pessoal, muito boa tarde, como eu sempre digo, é sempre um prazer estar aqui apresentando o Circuito Sertanejo na companhia de vocês, na companhia de todos vocês que estão nos acompanhando, interagindo conosco aqui no nosso WhatsApp, aqui no 339-9989-1977.

0: isso aí, já vem interagindo conosco aqui no nosso WhatsApp, que a partir das 5 horas serão somente as pedidas por vocês aqui no nosso WhatsApp. Então não fica de fora, mande o seu nome, de onde você fala, a música que você quer e pra quem você dedica, que a gente vai estar dedicando pra vocês aqui no Circuito Sertanejo. 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
0: 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Vamos de música, agora 4 horas e 11 minutos. Fique com Marcos e Belucci, Penex e Namora. Boa tarde.

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0: Estamos de volta aqui no Circuito Sertanejo, passando aqui rapidinho para agradecer a participação e interação de cada um de vocês que tirou um tempinho para mandar uma mensagem pra gente aqui no nosso WhatsApp. É isso mesmo, aqui no 339-9989-1977.

passando aqui rapidinho pra agradecer a interação do Flávio Silva, diretamente de Itaiomi, sempre ligadinho, participando com a gente aqui no Circuito Sertanejo Romário, lá do Córrego de Bananal, lá em Jampruca, aquele que já garantiu o seu pedido de música. Daqui a pouquinho vai estar tocando. A partir das 5 são somente as pedidas por vocês aqui no nosso WhatsApp. Então corre e manda mensagem pra gente, que ainda dá tempo de interagir, de garantir a sua música que você gostaria de ouvir aqui nas ondas da Rádio Por Um Mundo Melhor. É isso aí mesmo. A Manuza lá do bairro Altinópolis, sempre interagindo, participando aqui conosco no Circuito Sertanejo. E o meu querido amigo Matosinho e a dona Maria Rosa lá de Açucena, lá do Mirante, aqui em Minas Gerais. Também a Aparecida Moreira, que lá do Córrego de Brijalbinha, tá sempre participando e interagindo conosco. E a dona Lucinéia, diretamente do Chacreamento dos Ipês, que é sempre uma fiel rádio ouvinte da Rádio Por Um Mundo Melhor. E tem alguém também que tá sempre ligadinho, participando com a gente aqui no Circuito Sertanejo. 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
1: Boa tarde, ouvinte da Mundo Melhor. Hoje é segunda-feira, 14 de setembro de 2026. Eu sou Igor França e essa é mais uma edição do Rádio Notícia. Três pessoas são detidas por assalto a motorista de aplicativo. A Polícia Militar prendeu um homem e apreendeu dois adolescentes em Governador Valadares. O assalto aconteceu na madrugada de domingo no bairro Elvamar. Segundo a polícia, os três fingiram ser passageiros e renderam o motorista usando uma réplica de arma. Durante o assalto, o trio obrigou a vítima a transferir dinheiro de sua conta bancária e fugiram com o celular. Durante as diligências, a Polícia Militar localizou os três envolvidos no assalto. Os policiais recuperaram o celular roubado e apreenderam a falsa arma. Ao fim da ocorrência, o trio foi levado para a delegacia da Polícia Civil. Os bombeiros resgataram o corpo de um homem de 37 anos no rio Piracicaba, na região do Vale do Aço. A ocorrência foi registrada na tarde de hoje no bairro Santa Terezinha, em Coronel Fabriciano. Os militares usaram um barco para se aproximar do local e retirar a vítima da água. A perícia da Polícia Civil compareceu e realizou os trabalhos preliminares. Com o homem, os bombeiros encontraram documentos de identidade, um celular, cartão e dinheiro. Os pertences ficaram sob custódia da Polícia Militar. Até este momento, não há informações sobre a causa da morte deste homem de 37 anos. Já está em vigor a partir de hoje as novas regras da Agência Nacional de Aviação Civil para punir passageiros indisciplinados. Pode ser considerado comportamentos inadequados em situações em que o passageiro coloque em risco a segurança, a ordem ou a integridade de pessoas em aeroportos e aeronaves. As medidas valem para casos de infração em todo o país. Quem descumprir as normas pode ser impedido de voar por até 12 meses em trajetos nacionais. As companhias aéreas e aeroportos podem aplicar advertências, acionar a polícia e retirar o passageiro do avião. Em situações graves, a agência fixou uma multa de R$ 17.500. Além disso, as empresas aéreas vão compartilhar dados para identificar os passageiros suspensos. A Prefeitura de Governador Valadares terá que divulgar a lista de remédios disponíveis e em falta na rede pública de saúde. A nova lei foi publicada no Diário Oficial e vale para todos os postos de saúde e unidades do SUS na cidade. As informações deverão ficar em locais de fácil acesso nas farmácias comunitárias e também na internet. O site da Prefeitura terá que mostrar a relação atualizada dos medicamentos e as quantidades compradas a cada mês. O município tem um prazo de 90 dias para regulamentar e colocar a medida em prática. O Instituto Nacional de Meteorologia publicou um alerta de tempestade para Governador Valadares e cidades do leste de Minas. O aviso vale durante todo o dia de hoje até às 11 horas e 59 minutos da noite. A previsão indica que na região poderá ocorrer chuvas mais intensas. Mesmo com o alerta, os institutos de meteorologia projetam apenas 5% de probabilidade de chuvas para Valadares. Essa foi mais uma edição do Rádio Notícia com a apresentação de Igor França. Ao longo da nossa programação, a gente volta com mais informações. 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Boa tarde! Música.

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3: 97 FM, são 5:05. Boa tarde.
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isso aí, estamos aqui de volta no Circuito Sertanejo agora, 5 horas e 7 minutos, você acabou de acompanhar o Rádio Notícia hoje, com a presença do nosso querido amigo Igor França, diretamente dos estúdios da 97 FM, aqui durante o Circuito Sertanejo. E agora, como prometido, terá somente as pedidas por vocês aqui no nosso WhatsApp, é isso aí mesmo, você que mandou mensagem pra gente desde o comecinho do programa, terá a sua música tocada aqui até as 18 horas, são somente as pedidas por vocês. Então, se você quer ter a sua música, quer que eu dedique ela pra alguém, só mandar no nosso WhatsApp o nome da música, de onde você fala e pra quem você dedica, a gente vai estar dedicando pra vocês aqui no Circuito Sertanejo. Pra você que quer saber o número é o 33999-89-1977.

0: Então fica ligadinho com a gente, mande mensagem aqui no 33999891977. Sem mais enrolação, vamos de música. Música muito boa hoje, que o pessoal escolheu aqui na nossa programação aqui no Circuito Sertanejo. Eu dedico essa do Nivaldo Braga, é Castelo de Sonhos. Esse quem pediu foi meu querido amigo Matozinho, que oferece pra Dona Maria Rosa e pra Neném, a sua irmã lá de Açucena também, eles que estão sempre ligadinho e participando conosco aqui no Circuito Sertanejo.
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0: São 5 horas e 9 minutos. Daqui a pouquinho a gente volta com mais no Circuito Sertanejo. Boa tarde.

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2: Estamos de volta com o Circuito Sertanejo, agora 5 horas e 30 minutos, faltando apenas 30 minutos para encerrar o nosso programa, agora já na reta final, mas ainda tem muita música boa, muita coisa para rolar aqui no Circuito Sertanejo. É isso mesmo, no nosso bloco de abertura você acompanhou Gian Giovanni, o grande amor da minha vida. Essa vai diretamente para o Flávio Silva lá de Itaiomiri, que está sempre participando conosco aqui no Circuito Sertanejo. Acompanhou também Nivaldo Braga, Mala Amarela, essa vai diretamente para a Maria Aparecida Moreira, lá do Córrego dos Brujavinhos, sempre ligadinha, participando conosco aqui no Circuito Sertanejo. E pra começar a nossa sequência das Somente as Pedidas pra vocês, se você ouviu Castelo de Sonhos, também de Nivaldo Braga, essa vai diretamente pro Matheusinho, que oferece pra Dona Maria Rosa, pra Neném, lá do Mirante, lá em Açucena, ele sempre participando e interagindo conosco aqui no Circuito Sertanejo. A gente vai pra um breve intervalo comercial, mas ainda tem muita música boa pra rolar aqui na nossa programação. Fica ligadinho aí, são 5h31. Boa tarde.
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0: Paredão Apaixonado, Zezé de Camargo e Luciano, passou da conta, essa vai diretamente para o Romário lá do Córrego do Bananal, lá em Jampruca. Mandou assim pra gente: oi, eu sou o Romário aqui do Córrego do Bananal, gostaria de ouvir a música do Zezé de Camargo e Luciano, passou da conta, ofereço para minha mãe Vilma, o meu pai Gilson e para a Natana das... Rapaz... Não vou conseguir ler esse nome, não. Mas é isso, muito obrigado pela participação. Por estar sempre ligadinho, participando conosco aqui no Circuito Sertanejo. Muito obrigado a todos vocês que mandaram mensagem, pediram música. Daqui a pouquinho tem muita música pra tocar. Não sei se eu vou conseguir tocar todas durante o programa, mas logo mais, após o Bispo, terão várias e várias músicas tocadas aqui na programação. A gente vai pra um breve intervalo comercial, mas antes, eu falo em nome de um dos nossos parceiros aqui, que é a Funerária GV. 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
9: 97 FM, são 5h50, faltando apenas 10 minutos para 6 horas. Eu passo aqui rapidinho para me despedir e agradecer a participação de cada um de vocês que tirou um tempinho para mandar uma mensagem pra gente aqui no nosso WhatsApp. A Maria Lopes, lá de Tumiritinga, que pediu Gustavo Lima, retrovisor, oferece para o filho dela, Gabriel Eduardo. É isso aí, tocou pra nós aqui hoje mais cedo, Gustavo Lima, retrovisor. Lá pra Maria Lopes, de Tumiritinga, meu amigo Júlio de Souza, lá da fazenda do Jânio Neves, daqui a pouquinho vai tocar. Aquele pediu, ele pediu Zé de Camargo e Luciano, Rédias do Poçante, daqui a pouquinho tá tocando. O Carlane, lá de Frei Inocêncio, sempre ligadinho, participando conosco aqui. E muitas outras pessoas, o Matozinho, a Dona Vanusa, a Aparecida Moreira, o Romário e muitas pessoas. Pessoal, muito obrigado, eu me despeço de vocês em nome de Rogai Material de Construção. Amanhã eu estou de volta a partir das 4 horas, ligadinho com vocês até às 18. Fique com Deus, fique também agora com Zezé de Camargo e Luciano, Rédeas do Poçante. É isso aí, são 5 horas e 51 minutos. Boa noite, fiquem com Deus e até amanhã. Tchau, tchau.

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O anjo do Senhor anunciou a Maria, e ela concebeu do Espírito Santo. Ave Maria, cheia de graças, o Senhor é convosco. Bendita sois vós entre as mulheres, e bendito é o fruto do vosso ventre, Jesus. Santa Maria, Mãe de Deus, rogai por nós, pecadores, agora e na hora de nossa morte. Amém. Eis aqui a serva do Senhor, faça-se em mim segundo a vossa palavra. Ave Maria, cheia de graças, o Senhor é convosco. Bendita sois vós entre as mulheres, e bendito é o fruto do vosso ventre, Jesus. Santa Maria, Mãe de Deus, rogai por nós, pecadores, agora e na hora de nossa morte. Amém. E o Verbo se fez carne e habitou entre nós. Ave Maria, cheia de graças, o Senhor é convosco. Bendita sois vós entre as mulheres, e bendito é o fruto do vosso ventre, Jesus. Santa Maria, Mãe de Deus, rogai por nós, pecadores, agora e na hora de nossa morte. Amém. Rogai por nós, Santa Mãe de Deus, para que sejamos dignos das promessas de Cristo. Oremos. Infundi, Senhor, vos rogamos a vossa graça em nossos corações, para que nós, conhecendo pela anunciação do anjo a encarnação de Jesus Cristo, vosso Filho, por sua paixão e morte de cruz, cheguemos à glória da ressurreição. Pelo mesmo Cristo, nosso Senhor. Amém.

0: Louvado seja nosso Senhor Jesus Cristo. Que a graça e a paz de Deus nosso Pai e de Jesus Cristo nosso Senhor estejam com todos vocês e seus familiares. Prezados radiovintes, hoje é segunda-feira, dia 14 de setembro. A igreja celebra a festa da exaltação da Santa Cruz e nós vamos meditar o Evangelho de Jesus Cristo segundo João, capítulo 3, do versículo 13 ao 17. Naquele tempo, disse Jesus a Nicodemos: ninguém subiu ao céu a não ser aquele que desceu do céu, o Filho do Homem. Do mesmo modo como Moisés levantou a serpente no deserto, assim é necessário que o Filho do Homem seja levantado, para que todos os que nele crerem tenham a vida eterna. Pois Deus amou tanto o mundo que deu o seu Filho unigênito, para que não morra todo o que nele crer, mas tenha a vida eterna. De fato, Deus não enviou o seu Filho ao mundo para condenar o mundo, mas para que o mundo seja salvo por ele. Palavra da salvação. Amados radiovintes, a festa da exaltação da Santa Cruz possui uma íntima relação com o mistério pascal. Essa relação encontra-se presente nas palavras de Jesus dentro do contexto do diálogo com o fariseu Nicodemos. Jesus, para exemplificar o amor de Deus pela humanidade, ofereceu uma nova interpretação para o episódio que ocorreu no deserto, quando, para aplacar a morte dos murmurantes filhos de Israel, Deus mandou que Moisés erigisse uma serpente de bronze. Todos os que olhassem para essa imagem, símbolo do reconhecimento do próprio pecado, não morreriam. Jesus, elevado na cruz, é a prova do amor incondicional de Deus. O reconhecimento desse amor é o caminho necessário que o fiel deve fazer para ser salvo. O amor, que é a essência de Deus, é o que motiva a entrega do Filho, que, condenado pelos homens, salva os que o condenaram. Oremos. Ó Deus, quisestes que vosso Filho unigênito sofresse o suplício da cruz para salvar o gênero humano. Concedei que, tendo conhecido na terra este mistério, mereçamos alcançar no céu o prêmio da redenção. Por nosso Senhor Jesus Cristo, vosso Filho, na unidade do Espírito Santo. Amém. Meu abraço, amigo, que a bênção de Deus, Pai, Filho e Espírito Santo, desça sobre todos vocês e permaneça para sempre. Fiquem com Deus e até daqui a pouco no programa Fé Católica.
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0: Amados irmãos, amadas irmãs, iniciamos o programa Fé Católica e a nossa catequese é sobre a espiritualidade específica de cada sacramento. Na tradição católica, os sacramentos são vistos como sinais visíveis e eficazes da graça divina, em que cada um possui uma espiritualidade e propósito específico para acompanhar as diferentes fases e estados da vida. Eles se dividem em três categorias principais, como já falamos várias vezes: sacramentos da iniciação cristã, sacramentos da cura e sacramentos de serviço e a comunhão e a missão. Os sacramentos da iniciação cristã são a base da vida na fé, introduzindo e fortalecendo a identidade cristã. A espiritualidade do batismo é a do nascimento e purificação. Simboliza e realiza a morte para o pecado e a entrada na vida nova com o Filho de Deus e membro da Igreja. Deixa uma marca espiritual indelével que nunca mais se apaga. A crisma ou confirmação é focada no amadurecimento e no envio. Aqui a espiritualidade é da docilidade ao Espírito Santo, fortalecendo os dons recebidos do batismo para testemunhar a fé com coragem. A Eucaristia é o centro e o ápice da vida cristã, baseada na espiritualidade da comunhão e do alimento espiritual. Consiste em unir-se a Cristo, transformando-se nele e vivendo a caridade sobrenatural e o amor ao próximo. Os sacramentos da cura oferecem um socorro divino contra as enfermidades da alma e do corpo. A penitência ou confissão é a espiritualidade da misericórdia, da reconciliação e da cura interior. Propõe um caminho contínuo de humildade, arrependimento sincero, perdão e renovação das forças para vencer as tentações. A unção dos enfermos está focada no conforto e na esperança. Sua espiritualidade é a do amparo espiritual diante da dor, da doença ou da velhice, oferecendo força para unir o sofrimento à paixão de Cristo e preparando para a vida eterna. Os sacramentos de serviço à comunhão e missão são dedicados à vocação, edificação e cuidado dos outros. A ordem ou sacerdócio é a espiritualidade do serviço, da doação, do pastoreio. Consiste em agir na pessoa de Cristo para guiar, santificar e alimentar espiritualmente a comunidade de fiéis. Imprime caráter eterno à alma. O matrimônio é baseado na espiritualidade da aliança, do amor fecundo e do dom de si. O casal consagra o seu amor, fazendo do casamento um reflexo do amor de Cristo pela sua Igreja e construindo uma Igreja doméstica, o lar. Eu abraço o amigo, a minha bênção, fiquem com Deus e até o próximo programa.
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0: Amados irmãos, amadas irmãs, iniciamos a Novena do Bom Pastor. Sou Dom Félix, bispo da Diocese de Governador Valadares, sou pastor dessa porção do povo de Deus da região do Vale do Rio Doce. É com alegria então que nós iniciamos em nome do Pai e do Filho e do Espírito Santo. Amém. Peçamos perdão. Senhor Jesus, bom pastor, tem compaixão de nós, porque somos pecadores. Não leves em conta as nossas faltas, mas concede-nos a graça de arrependermos dos nossos pecados. Converte-nos a ti. Não nos deixes pecar. Não nos deixes cair em tentação. Livra-nos do mal e perdoa todas as nossas culpas. Amém. Façamos o nosso agradecimento. Ó Deus, nosso Pai, nós te damos graças por todo o bem que nos fizeste até agora. Nós te agradecemos pelos imensos benefícios que concedeste a todos nós, seres humanos.

humanos e a todas as outras criaturas tuas que estão no céu, na terra e em todo o universo. Por teu Filho Jesus Cristo, Senhor nosso e bom pastor, a ti, nossa ação de graças, a honra e a glória, pelos séculos dos séculos e por toda a eternidade. Amém. Ouçamos a palavra de Deus. Eu sou o bom pastor. Conheço as minhas ovelhas e elas me conhecem. Assim como o Pai me conhece e eu conheço o Pai, e dou a minha vida pelas ovelhas. João 10:14. Meditemos a palavra de Deus.

Façamos agora a nossa intenção geral para alcançar a graça de perdoar as ofensas. Ó Deus de bondade, tu que não levas em conta nossas culpas, tu que perdoas a todos que te ofendem, dá-nos um coração manso e humilde, como é o coração de Jesus. Concede-nos a graça de perdoar sem restrições e sem medidas a todos que fazem o mal contra nós. Não permitas que caiamos na tentação de pagar o mal com o mal. Ensina-nos a amar nossos inimigos e a rezar com frequência pelo bem deles. Nós te pedimos por Cristo Senhor nosso. Amém. Façamos agora uma pausa para que no silêncio do nosso coração, com os olhos fixos na imagem do bom pastor, seja feito a ele o pedido de graças que desejamos receber dele por meio desta novena.

0: Oremos. Senhor Jesus, Filho de Deus e Filho de Maria, tu que és verdadeiro Deus e verdadeiro homem, tem piedade de nós. Senhor Jesus, tu que és o Cristo de Deus, tem piedade de nós. Senhor Jesus, tu que és o bom pastor, atende a nossa súplica. Rezemos uma Ave Maria, pedindo à nossa querida Mãe do Céu, que por intercessão dela, sejam recebidas as graças do bom pastor que dele esperamos obter. Ave Maria, cheia de graças, o Senhor é convosco. Bendita sois vós entre as mulheres, e bendito é o fruto do vosso ventre, Jesus. Santa Maria, Mãe de Deus, rogai por nós, pecadores, agora e na hora de nossa morte. Amém. Neste momento, nós vamos abençoar a água. Ó Deus Criador, nós te damos graças porque criaste a água para nos dar vida, saciar nossa sede, para lavar e refrescar nossos corpos, para molhar a terra e fazê-la produzir frutos que nos alimentam e sustentam. Nós te agradecemos pela água do batismo, pela qual tu nos purificas, a fim de que tenhamos uma vida limpa da sujeira do pecado e sem nenhuma mancha do mal. Nós te damos graças, porque por Jesus Cristo, que ofereceu a uma mulher samaritana e continua oferecendo a todos nós a água viva, da qual quem beber nunca mais terá sede, tu sacias a sede de todos os seres humanos. Abençoa, ó Pai, esta água que colocamos em tua presença. Concede a todos que fizerem uso dela tua proteção e a cura de suas enfermidades. Assim como pela passagem dos hebreus pelas águas do Mar Vermelho, tu os libertaste da escravidão do Egito, a todos que usarem desta água, livra-os de todos os males. Nós te damos graças e te pedimos por Jesus Cristo, Senhor nosso. Amém. Façamos agora a nossa consagração ao bom pastor. Ó bom pastor, nós te consagramos toda a nossa vida. A ti confiamos nossas famílias e nossos amigos. Tudo que temos e tudo que somos entregamos a ti. Tu és a fonte da vida. De ti procedem a cura e a libertação de todos os males. Tu és nossa luz e salvação. Queremos ser tuas ovelhas e pertencermos para sempre ao teu rebanho, pois junto de ti encontramos acolhida, paz e segurança. De todos os temores, tu sempre nos livras. Em ti pomos toda a nossa esperança, pois quem em ti espera jamais será decepcionado. Bom e eterno pastor, seguindo a ti com fidelidade, sabemos que após nossa peregrinação neste mundo, seremos recebidos por ti no céu. Lá, conforme tua promessa, viveremos para sempre contigo e teremos a felicidade eterna. Amém. Rezemos juntos a oração que o Senhor nos ensinou, através da qual nós chamamos a Deus de Pai e nos comprometemos a viver como irmãos e irmãs. Pai nosso que estais nos céus, santificado seja o vosso nome. Venha a nós o vosso reino. Seja feita a vossa vontade, assim na terra como no céu. O pão nosso de cada dia nos dai hoje. Perdoai-nos as nossas ofensas, assim como nós perdoamos a quem nos tem ofendido. E não nos deixeis cair em tentação, mas livrai-nos do mal. Amém. Recebamos agora a bênção do bom pastor. Que o bom pastor nos olhe com amor, traga luz aos nossos olhos e serenidade para o nosso coração. Amém. Que o bom pastor nos abrace agora com ternura, de modo que sintamos o afeto do seu divino coração. Amém. Que o bom pastor seja nosso guia, nos faça conhecer sua estrada, nos conduza e conduza nossas famílias pelos caminhos da paz e da felicidade. Amém. Ao bom pastor, a honra, a glória e o louvor para sempre. Amém. Que a bênção de Deus, Todo-Poderoso e rico em misericórdia, Pai, Filho e Espírito Santo, desça sobre todos nós e permaneça para sempre. Amém. Fiquem com Deus.
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1: Mundo Melhor, 19:03.
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1: Você já decidiu.

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1: Israel Ronaldo!
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12: Mundo melhor. 19:49.

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3: 20:01.
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14: Mundo Melhor. 20 horas, 17 minutos.
15: Daniele Davi, Mari Fernandes.

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3: 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Mundo Melhor, 20 horas 33 minutos.
4: Parceiro, eu lembrei de umas modas aqui, rapaz. Que essas é diferenciado demais da conta. Vamos ver se você lembra. 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Agora rasga essa sanfona, gaiteiro.

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9: Mundo Melhor. 20 horas, 48 minutos.

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1: Em Brasília, 19 horas.
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2: Olá, boa noite.
1: Boa noite para você que nos acompanha em todo o país.
2: Segunda-feira, 14 de setembro de 2026.
1: Vamos aos destaques do dia.
2: Programa de renovação de frota inclui motoristas de transporte escolar e de carga.
1: Agora é lei, medida que já atende mototaxistas, taxistas e caminhoneiros. Graziele Bezerra.
3: O programa oferece financiamentos mais acessíveis de veículos utilizados em atividades remuneradas, como transportes de passageiros e entregas.
2: SUS começa a oferecer vacina Pneumo 20 para quem tem mais de 85 anos.
1: Imunizante amplia a proteção contra bactérias, contra bactéria apontada como a causa mais comum de infecções respiratórias em todas as faixas etárias. Thaísa Vitória.
4: Segundo o Ministério da Saúde, a estimativa é de que mais de 2 milhões e 300 mil pessoas façam parte do público-alvo em todo o país.
2: Mais segurança na hora de voar.
1: Já estão valendo regras mais rigorosas contra passageiros indisciplinados. Gabriela Noronha.
5: As medidas vão da orientação à multa e, nos casos mais sérios, à suspensão de voar.
2: E na apresentação, Luciana Vasconcelos e Nazi Brum.
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2: Financiamento de carros e motos para quem usa esses veículos como instrumento de trabalho.
1: Uma lei sancionada hoje garante a continuidade de programa de renovação de frota e inclui também veículos de transporte escolar.
3: Com a sanção da lei, o Move Brasil terá continuidade e passa a se tornar uma política permanente. O programa oferece financiamentos mais acessíveis de veículos utilizados em atividades remuneradas, como transportes de passageiros e entregas. Agora, além de mototaxistas, taxistas e caminhoneiros, motoristas de transporte escolar também vão poder renovar suas frotas, com taxas de juros mais baixas. As regras para essa categoria ainda serão regulamentadas. O ministro da Secretaria-Geral da Presidência da República, Guilherme Boulos, comentou que o programa também permite a aquisição de carros elétricos.
6: O carro elétrico é um desejo dos taxistas, dos motoristas, porque para além do ganho ambiental, o carro elétrico tem um custo operacional muito menor do que a gasolina ou a álcool. E o Move Brasil também priorizou carros elétricos ou híbridos para que pudessem ser utilizados por essas categorias que trabalham a partir do seu carro.
3: Pelo Move Brasil é possível